administração. Desmoraliza a administração. Eu gostaria, porque ele tem um momento aqui, sabe? Ele tem um momento aqui que ele diz que a prefeita Jane está acabando de vez com o município de Aparecida. Aí eu queria dar uma lição, mas eu gostaria que o ouvinte entendesse o que eu estou falando também. É que tá aqui, meu Deus. Ah, foi coisa que mandou. Pronto. Posso mandar para aí, Fernando? É uma coisa rápida, é questão de 40 segundos. Aí parece que acaba o vídeo, alguma coisa assim. Cadê aqui, rapaz? Manda aí para você, porque eu faço questão, sabe? De mostrar a esse, eu não sei se é cidadão, eu não sei se eu posso chamar de cidadão, porque eu não conheço e nem tenho interesse de conhecer. Agora, é um absurdo e lamentavelmente o que ele faz com esse vídeo, esculhambando, não a prefeita, a administração. Vamos ouvir. Deixa eu só. Cadê a educadora? Aumenta aí um pouquinho, só para eu preparar aqui, Fernando.

0: pouquinho. Luta. Muito bem, deixa o Fernando preparar aqui, porque eu quero primeiro que os nossos ouvintes do Censura Livre, a gente sabe, né, da audiência que tem o programa Censura Livre em toda essa, em todo Agreste, em todo Médio e Alto Sertão Sergipano. Agora. Ok? Vamos ouvir o que diz esse não sei, esse rapaz aí que apresenta o vídeo, bota a foto da prefeita Jeane e começa a esconhambar a administração. Bote no ar.
1: Vou mostrar a vocês agora. Bora assistir.
2: Isso aqui é um tema.
1: Ela tá aqui do lado, que diz que é a mãe dos pobres, quem sabe qual os pobres são esses.
2: É a Rua Clara.
1: Que a cidade dela tá destruída, vai ser a pior prefeita. Terça-feira tô aí, viu, prefeito? Terça-feira tô aí, que ela reuniu com a senhora pra gente melhorar essa situação. Urgente, vou assistir aqui, ó. Aqui o rapaz falando, ó. Olha aí. Aparecida. Tá me chegando diversas mensagens de Aparecida. Meu amigo. Olha, se não tem umas 400 mensagens de Aparecida.
2: Estacionamento da quadra. Olha o estacionamento da quadra, como tá?
1: Eu dei um lugar,
2: hein? No povoado Cruz das Graças, tá aqui, hein? Olha, tomada pro mato,
1: olha. E
2: até lá o posto lá, rodeado aqui de estacionamento.
0: Aí ele começa a bater na prefeita. Na
2: gestão
0: administração.
2: Da prefeita de Nossa Senhora Aparecida aqui.
1: Aparecida, rapaz, tá acabada. Aparecida tá destruída. Aparecida está destruída.
0: Pronto, até aí, Fernando. Aí eu quero dizer a esse rapaz aí que ele nem sabe onde fica a Nossa Senhora Aparecida. Aparecida destruída. Aparecida recebeu só recentemente uma avalanche de obra asfáltica nas principais ruas do município. Desde o início das obras, desde o início do mandato da Jeane da Farmácia, eu não tô com papel aqui não, viu, gente? Eu não preciso de papel não, porque eu acompanho, eu conheço. Eu conheço a história de cada município desta região. Foi inaugurado um centro de fisioterapia logo no início do seu mandato. Reformas e mais reformas de postos de saúde do município de Aparecida. Quem é filho de Aparecida, quem mora em Aparecida, sabe muito bem do desempenho, do trabalho e da evolução do município de Nossa

0: com a senhora Aparecida. Ele não tem conhecimento, que a prefeita Jeane está prestes a inaugurar uma mega obra de um ginásio poliesportivo. Emendas que veio do deputado federal Ícaro de Valmir, emendas que vieram do deputado estadual Geórgio Passos, tudo emenda deles, emendas de alguns senadores, até senadores que não são aliados hoje da prefeita, mas que fizeram questão de enviar emendas para o município de Aparecida pela credibilidade, pela administração e pela honestidade que tem a prefeita Jeane da Farmácia. Então, esse rapaz aí, procure o que fazer. Estude o município de Aparecida. E se você for terça-feira para Aparecida, me convide também, Jeane. Que ele diz que só vai consertar Aparecida com a presença dele. Aí é uma piada, rapaz. Isso é uma piada ouvir isso. Pessoas que chegam em ano de eleição, que não acompanham município nenhum, aí quer se aparecer pra estar denegrindo imagem de fulano, ciclano e beltrano. Isso é lamentável. O Ícaro de Valmir mandou patrol, mandou trator, mandou sementes aí pro agricultor rural. Somente Ícaro de Valmir, vou explicar aqui, olha. Geórgio Passos foram entre 2021 e 2026. Só Geórgio Passos, deputado estadual. Foram 2 milhões e 300 mil de emendas, Fernando. 2 milhões. Toda ela usada em benefício do cidadão de Nossa Senhora Aparecida. Toda ela usada em prol do progresso de Nossa Senhora Aparecida. Aí me vem um aventureiro, sei lá se é aventureiro ou é pistoleiro de Instagram, que agora vale tudo. Por isso que eu não sei como é que a justiça vai lidar com isso. Aí seria bom pegar esse vídeo, sabe? E levar pro Ministério Público. Pra que ele prove que a prefeita Jeane tá esbagaçando o município de Aparecida. Só recentemente foi não sei quantos mil metros quadrados de obras asfálticas. Emenda de Ícaro de Valmir. Né? Que os adversários diziam lá atrás que a prefeita Jeane... Por isso que eu esqueço, ué. Agora que eu me lembro de tudo. Pensa que o povo de Aparecida esqueceu que o grupo adversário da oposição de Jeane teria chamado ela de prefeita. Como é que se disse na época com o Ícaro de Valmir, Fernando? O nome é... Não lembra não, rapaz? Que ela estava... Meu Deus, fugiu agora a palavra. Que ela estava... Quando você perdesse um outro querido, um exemplo. Você está... Daqui a pouco eu vou me lembrar. E a ex-prefeita foi para uma rádio em Nossa Senhora da Glória, né? E dizer que Jeane estava... Caramba, esqueci a palavra. Deu um branco aqui. Natural, normal. Porque eu não uso papel. Fernando trabalha comigo, ele sabe. Mal eu uso uma caneta, eu boto uma caneta na mão só para movimentar meus braços, para me trazer a mente as palavras. Então, e o cidadão vai para o Instagram, leve, rapaz, para o Ministério Público. Porque eu não sei como é que a justiça vai ter que agir. Olha, 2 milhões e 300 mil destinados aqui, mandaram para mim agora. De 2021 a 2026, do deputado Geórgio Passos, do Republicanos Hoje. Consolidou como parlamentar tal as emendas no município de Aparecida. Em 2021, Geórgio destinou ainda mais 290 mil, sendo que 245 mil para o calçamento de ruas e 45 mil para o Fundo Municipal de Saúde. Aí me vem, sabe? Os aventureiros e pistoleiros de eleição. Achando que ninguém conhece Aparecida. achando que os municípios estão desguarnecidos. Bora pra qualquer outro município aqui da região, caba velho. Eu não tô aqui denegrindo imagem de ninguém. Eu estou aqui mostrando a realidade de quem trabalhou, de quem administra, de quem continua administrando. Agora, por que você não falou isso? Das obras asfálticas? Por que você não falou de reformas e construções de postos de saúde no município de Aparecida? Da obra do ginásio esportivo, que é o sonho da juventude aparecidense. Sabe por quê? Porque é pistoleiro de Instagram, é pistoleiro de eleição. E ainda ameaça a prefeita, me receba pra gente resolver, pra gente resolver. Procure seu lugar, rapaz. Se não tem causas de conhecimento, saia da linha. Saia da linha. E ainda dizer em alto bom som que a prefeita Jeane está esculhambando com o município de Aparecida. Uma das melhores educações, uma das melhores no setor da educação e da saúde da região. Né? Hoje, eu não digo a melhor na saúde, porque nós temos a secretária Irene de Ribeirópolis, que é competentíssima realmente. Né? Então, mas quem era Aparecida na saúde? Lembra quem era Pedra Mole na saúde? Só tinha um médico capengano. Vai ver hoje a saúde de Pedra Mole. Aí pode ser que apareça alguém lá ainda fazendo vídeo para esculhambar a administração de Zé Augusto e Zé do Loló. Sabe por quê? Porque é pistoleiro de eleição. Aqui não, meu amigo. Censura Livre acompanha já esses novos gestores há 8 anos praticamente. Daqui a 2 anos e meio completaremos 8 anos dessa nova turma que foi reeleita. Todos eles reeleitos. Reeleitos Dr. Wagner Moita, reeleito Rogério em Ribeirópolis, reeleito Jeane Aparecida, reeleito Dr. Charles em Pião, reeleito Zé Augusto em Pedra Mole e reeleito Diogo em Carira. Sabe por quê? Porque trabalham e sabem administrarem. Agora, a consciência de cada um, o voto é de cada cidadão. Mas não venha pra cá dar uma de mané das eleições pra tá denegrindo a administração de prefeitos ou prefeitas, principalmente do Quiloates de Jeane da Farmácia.
1: Boa tarde, Léo Júnior. Aqui é José Nunes da Luz, aqui do Porto de Santa Rita, aqui em Nossa Senhora Aparecida. Ô, Léo, diga a esse cara que se ele não tem o que fazer, ele vai caçar fazer. Ele vai fazer. Porque nunca entrou, Léo, um prefeito ali dentro de Aparecida para fazer o que Jeane está fazendo. Esse cara não tem o que conversar. Diga a ele que ele pare com essa gravação que ele fez aí com a prefeita, que é ruim para ele. Viu? Diga ele, se ele não tem o que fazer, ele vai caçar pra fazer, que é melhor pra ele. Ele não tem a levantando isso aí não. É feio pra ele, pra cara dele. Isso aí é o quê? Ele quer ser dono do mundo, é? Boa tarde, aqui é José Nunes da Povoa de Santa Rita, aqui, mano, Nossa Senhora Aparecida, Léo.
0: Tá bom, meu irmão.
1: Aqui,
0: tá...
1: Léo Gino, aqui é José Nunes da Luz. É, ô, Léo, diga a esse cara, que é quando ela for entregar o mandato dela, a cidade de Nossa Senhora Aparecida, vai ficar toda calçamento, feito calçamento, todinha a cidade de Aparecida. Liga a ele, que nunca teve um ginásio de esporte, não. Meu mundo de prefeito passou lá e nenhum mandou fazer o ginásio de esporte e ela mandou fazer. Liga a ele que ele vai caçar o que fazer, que é melhor. Ele não tem o que fazer. O Leal.
0: Oi.
1: É a ex-prefeita disse com o Jean que ela tava off.
0: Isso!
1: Ela falou que ela mais rica de Valmir tava off.
0: É, isso mesmo.
1: Foi isso que ela falou.
0: Isso mesmo, obrigado.
1: Aqui é José Nunes.
0: Obrigado,
1: meu irmão. Santa Rita.
0: Obrigado. É órfã. Tem mais algum áudio, Fernando? Então, você pensa que eu esqueci disso, foi? Nos primeiros meses do primeiro ano, do primeiro mandato de Jeane, rapaz. Ela foi para uma rádio, para as emissoras da imprensa de Nossa Senhora da Glória. E disse numa entrevista lá que Jeane estava órfã. Órfã de um deputado federal. Amanhã eu trago os números, não vou trazer, posso não trazer amanhã, porque nós vamos receber Valmir e Francisquinho aqui comigo ao vivo, frente a frente comigo amanhã. Mas depois, com mais calma, eu vou trazer os números. Oh, susto danado. Eu vou trazer os números. Vocês já têm ido embora? Eu vou trazer os números. Os números do que ele trouxe. Do que trouxe o Ícaro de Valmir para Nossa Senhora Aparecida. E você vir para cá ser um pistoleiro de eleição, rapaz? Denegri a administração de prefeitos que estão trabalhando, rapaz. Que estão fazendo pelos seus municípios e que responda realmente cada cidadão aparecidense. Senta aqui. Você chegou uma hora boa, que eu tô tinindo hoje.
2: Rapaz.
0: Mas você não tem culpa, não. Você não vai cair fora, não. 16 horas 45 minutos. Eu vou ficar atento, viu? Vou ficar atento sobre essas coisas, principalmente na região do Agreste, do Médio e do Alto Sertão Sergipano. Chega a época da eleição, aparece qualquer um, rapaz. Aí fala o que quer, mostra vídeo o que quer. Tem mais algum áudio, Fernando? Vamos faturar então, vamos a um rápido intervalo comercial. Na volta já, frente a frente comigo, vereador Zé Velho. Mas você não tem nada a ver com essa história, não. Você é Ribeirópolis. Eu volto já, aguarde aí.

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5: Campeonato Pedramolense de Futebol. 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
1: Muito bem, 17 horas e 5 minutos em todo o Agreste, Médio e Alto Sertão Sergipano. Frente a frente comigo, o vereador Zé Velho, né, pelo município de Ribeirópolis. Mais uma vez, boa tarde. É sempre bom tê-lo aqui nos microfones da Educadora FM, né, Zé?
2: Boa tarde, Leal. Boa tarde, Fernando. Boa tarde a todos que fazem a FM Educadora de Frei Paulo. Sempre à disposição de você aqui e sempre à disposição do povo bom de Ribeirópolis, na cidade do interior.
1: Me diz uma coisa, Zé Velho, como é que tá? Já teve algum pontapé relacionado às estradas vicinais? Porque a gente teve um momento aí de boa estiagem, né? E aí como é que tá a estratégia para poder resolver, principalmente aquela estrada da Lagoa das Esperas, que foi muito, nós fomos muito bem cobrados aqui, né?
2: Então, quero mandar um abraço, tá ali ouvindo, viu? O presidente da Câmara, Fagner de Gidzeca.
1: Ele é meu ouvinte assíduo.
2: Eu tenho certeza que tá, tanto ele como o prefeito Rogério Sobral e o povo bom de Ribeirópolis. Então, Léo, veja bem, teve uma grande, caindo muita chuva no estado,
1: em Ribeirópolis. Sim, certo.
2: Deu uma parada, mas já foi feito ali Fazendinha, foi feito Serrinha, Esteios.
1: Ali, Esteio já foi feito também?
2: Tava passando esses dias lá. Foi feito Sítio Velho, Lagoa d'Água já foi feito, já foi um pedido do vereador Zé Velho à Secretaria de Obra, ao secretário Rivaldo, e um pedido ao prefeito Rogério Sobral. Aqueles becos ali que dá acesso ao motel lá de Ribeirópolis, lá de Ivan, foi um pedido de um amigo lá, do amigo Valdez, me pediu esse dia. Eu liguei imediatamente pro prefeito e o secretário de obra, Rivaldo, e foi feito. Quando fez ali, fez as principais e as vicinais lá no povoado Sítio Lagoa d'Água.
1: Certo. E diante das obras que estão em andamento, como é que estão essas situações?
2: Você falou aí da a estrada aqui do povoado Lagoa das Esperas.
1: É, essa eu digo porque eu passei por ela e passei a perrengue, né?
2: Terminou hoje. Eu liguei pro secretário e terminou hoje. De Lagoa das Esperas até povoado Riachinho.
1: Uhum.
2: Riachinho não. É Marias Preta, que dá acesso à fazenda de um senhor lá de Aracaju e do filho de seu netinho lá. Que ele veio e nos procurou. Desde ontem que a patroa está lá fazendo essa estrada. E liguei para o secretário, agora há pouco, quando vinha para Frei Paulo, e ele nos confirmou que foi feito lá. Era um buraco que tinha, pegou vários aterros lá, nessa localidade lá. Evandro, de seu netinho, foi um pedido dele e um pedido de todo o povo bom de Riachinho, Lagoa das Esperas e Marias Preta. O qual manda um abraço para minha amiga Josinete, que está ouvindo agora, a Paulinha, a todo o povo bom da Lagoa da Espera, do Dé, Solange, que agora há pouco nos procurou para resolver uma situação amanhã, e eu já dei a garantia a ela que pode vir, que será resolvido.
1: Muito bem, 17 horas e 8 minutos, a educadora de Frei Paulo, o programa Censura Livre, entrevista o vereador Zé Velho. Me fala uma coisa aí, tem um ouvinte? Vamos dar prioridade então, ouvinte. Alô, boa tarde.
3: Boa tarde, Léo Júnior.
1: Boa tarde, falo com quem?
3: É Genilza. Eu gostaria de parabenizar Zé Velho pelo feito dele, pelo empenho dele. Eu fico muito feliz quando ele vem para a Rádio Educadora de Frei Paulo, porque ele como vereador é um exemplo, sempre ajudando as pessoas. Aqui dentro de Frei Paulo, eu conheço muitas pessoas, não foi a mim, mas aqui mesmo onde eu moro, na Portelinha. Ele ajudou uma criancinha uma vez aí na rádio e outras pessoas que eu fiquei sabendo. Então, que Deus continue lhe abençoando, Zé Velho. É uma felicidade quando você vem aí para a Rádio Educadora dizer seus feitos. Eu fico muito feliz. E tudo isso que você faz agrada a Deus, porque é palavra de Deus. Não adianta você obedecer toda a lei de Deus e não ajudar o próximo. E amanhã, com fé em Deus, eu estarei aí para dar um abraço ao nosso futuro governador de Sergipe, Valmir de Francisquinho. Muito obrigado. Me desculpa por atrapalhar sua entrevista, mas foi o de Fernando, deu uma coisa muito rápida. Eu continue assim, essa pessoa cheia de nobreza, com coração grande, Zé Véio, que nem você.
1: Tá bom então, minha filha, um forte abraço aí, nosso muito obrigado pelo carinho da audiência. Eu tinha até esquecido de dizer antes da... Como é o nome dela? É... Genilson, né? Eu tenho esse hábito de falar, né? Se alguém mais ligar, a gente não pode, tem que evitar a lei eleitoral, tá? Ou chama o Valmir de Francisquinho de pré-candidato ao governo do estado ou ex-prefeito de Itabaiana, tá certo? Pra gente evitar aqui qualquer mal-estar. Mas não tem problema nenhum não, porque foi, digamos assim, uma infantilidade. Sim, Zé Velho, pois não.
2: Então, eu quero pegar um gancho que nem que era que eu estava falando, o questionamento que você me fez. Você me fez um questionamento, aí sumiu agora na entrevista, que a senhora me parabenizou. Eu quero parabenizar pelas palavras e dizer que estou sempre essa pessoa humilde, mas um coração grande ao povo de Ribeirão, ao povo de Frei Paulo que nos procurar. Estou sempre à disposição. A gente sabe que meu mandato de vereador pertence a Ribeirópolis. Mas quando eu vejo as pessoas clamando, pedindo um favor, eu faço. Eu não tenho orgulho.
1: Mas eu me lembro dessa época mesmo, dessa criança, eu me lembro.
2: A criança com microcefalia. Aí a gente foi atrás e conseguimos.
1: Muito bem, olha, eu recebi aqui agora Marias Pretas, está em... Agenda da patroa aí de Ribeirópolis, porque foi uma das coisas que a gente sempre cobrou aqui no nosso programa. Então, a agenda atual. Eu quero mandar um forte abraço para Rambo, né? É Rambo?
4: Isso mesmo.
1: É. Tá bom, daqui a pouco você dá um boa tarde aí ao seu povo de Ribeirópolis. Grande Rambo. Marias Pretas em execução, Riachinho, Pinhão e Malhadas das Capelas. É. Essa semana, então, a agenda, Fernando?
2: Tudo essa
1: Serão
2: semana.
1: Serão as próximas estradas a serem melhoradas. Aí, então, atenção aí, comunidades de Marias Pretas, Riachão, Pinhão e Malhada das Capelas em Ribeirópolis vão ser as primeiras próximas aí até a patrol resolvendo o problema das estradas.
2: E eu quero dizer ao povo de Ribeirópolis, aprendi, Léo, gostar da pessoa do prefeito Rogério Sobral. Sempre eu tinha aquela... olhar meio...
1: uma divergência.
2: Uma divergência com o Rogério, quando a gente via, eu digo, pois, Rogério... eu ficava com uma pulga atrás da orelha. Sou franco, mas nunca fui falso à pessoa dele. Isso aí, de maneira alguma, é um questionamento meu. Mas aprendi a gostar dele, do presidente Fagner, que mais na hora que Neguinho pensava que o vereador Zé Velho ia dar um pontapé, tanto no presidente como no prefeito. Eu disse, não, dei minha palavra aqui, permaneci e vou permanecer. Quero dizer aos ouvintes de Ribeirópolis, meu mandato de vereador, eu agradeço muito sempre a Deus. E agradeço ao povo de Ribeirópolis de ter me reelegido vereador. Dizer, Rogério Sobral, conto com esse vereador aqui que vos fala. O meu mandato, quem manda é Deus, você e o povo de Ribeirópolis. O que você precisar do mandato do vereador Zé Velho, está à sua disposição. Pode tanto de você como do presidente Fagner. Eu não quero aqui criar polêmica com ninguém. Primeiro, quando eu ganhei a minha reeleição, quem estava comigo foi meu filho Bruno, minhas irmãs, meus irmãos, tinha uns que estavam lá, mas tudo passou, nós já estamos todos juntos. Então, em meu mandato eu devo a essas pessoas e ao povo de Ribeirópolis. Todo mundo sabe que o vereador Zé Velho era a mangação nas esquinas, esse não ganha, mas Deus quis e o povo de Ribeirópolis. Então, meu mandato eu devo a essas pessoas.
1: Muito bem, 17 horas 15 minutos. Nós tivemos aí uma grande iniciativa do prefeito de Pedra Mole, que preparou a semana do Mais Bem Saúde, né? Com diversas cirurgias de catarata, inclusive teco, não? nosso produtor fez uma cirurgia de catarata lá em Pedra Mole, verdade, é por isso que ele está de recesso, nosso operador Teco. Mas eu tive uma informação que me parece que o município de Iberópolis está iniciando uma parceria com alguma clínica para poder também...
2: Fez o convênio com a Soliclin, exames de sangue. Foi lá na secretaria marcar, vai fazer na Soliclin, não tem mais ir para a cidade de Itabaiana. Faz em Iberópolis. Foi um convênio com o prefeito e com a secretária de saúde, Irene Portela. E também, questão de cirurgia de catarata, meu amigo Ramba aqui vai fazer um esses dias, que foi à frente da Secretaria de Saúde do município de Iberópolis. Não só ele, como demais pessoas.
1: Mas no caso do Iberópolis, vai realizar essa cirurgia ou ele vai fazer fora de Iberópolis?
2: Tá mandando, tá com convênio com a IOS.
1: Com a IOS de Itabaiana.
2: É, tá encaminhando para lá. Então, só gratidão pela pessoa de Irã, pela pessoa do prefeito, fazendo bem ao povo de Iberópolis, sem olhar a quem.
1: Ô vereador Zé Velho, é por isso que eu gosto sempre de questionar. A estrutura que tem hoje a clínica da família de Iberópolis, todo mundo sabe que eu falo isso aqui há 10 mil anos, todo santo dia, porque saúde é primordial na vida de qualquer munícipe, de qualquer cidadão. Saúde em primeiro lugar. E porque a gente viu agora em Pedra Mole que pessoas realizaram cirurgias nos, não sei se foi ônibus, foi sistema de ônibus, Fernando? Por que não a estrutura, né, da clínica da família para começar também a realizar pequenas cirurgias como catarata, como, cadê aqui o papel, né, do pessoal que realizou em Pedra Mole, porque foi realmente...
2: Pequenas cirurgias já está fazendo em Iberópolis.
1: Ah, já?
2: Pequenas.
1: Na clínica da família?
2: Na clínica de saúde, no hospital, né, lá que
1: certo,
2: ele chama.
1: Certo.
2: E sexta-feira vai ter o mutirão lá no município de Iberó, com a Secretaria de Saúde do município. Mutirão, aquela mutirão que tem todos os meses lá no município de Iberó, vai ter sexta-feira de novo. Daquelas pequenas cirurgias que manda para Aracaju, o hospital, cirurgia, hospital, tudo. O município de Iberó, sexta-feira, vai ter o mutirão, mais uma vez, à frente do prefeito Eugênio Sobral e todos que compõem a Secretaria de Saúde de Ribeirão, na pessoa de Irene Portela.
1: Se é uma coisa que o governo do estado de Sergipe tem por obrigação de reativar, é o hospital de Ribeirópolis.
2: Eu não sei quanto é o repasse, antigamente era 70 ou era 100 mil reais, não sei se não, aumentou.
1: Não, mas era 70 mil reais.
2: A
1: 100 mil reais, porque o município gasta... Por exemplo,
2: uns 800 a 1 milhão.
1: Então, justamente, aí se o município gasta 1 milhão, o governo só repassa 100 mil.
2: 100 mil.
1: Mas ele não, por que ele não quer que seja hospital o governo? Porque ele vai ter que repassar, aí não sei se é mais, se é 50%, 50%, ou tem que bancar, eu não entendo muito bem isso, mas a secretária Irene Portela deverá vir ao meu programa a próxima semana. Porque eu acho inadmissível, isso aí é uma luta minha, que o governo do estado de Sergipe não torne de volta a clínica da família de Iberópolis como fosse hospital que foi referência de maternidade
2: na época dos Passos.
1: Dos Passos.
2: Sim.
1: Nós tivemos aqui agora recentemente na maternidade de Itabaiana uma recém-nascida faleceu por falta de anestesista.
2: Pois.
1: Entendeu? Tá, daqui a pouco tá a matéria que saiu hoje à tarde a matéria, né? Eu vou falar depois sobre isso, se tiver tempo, se não tiver tempo amanhã também não vou ter tempo para falar sobre isso, mas vou questioná-lo ao pré-candidato a governo do estado de Sergipe, Valmir de Francisquinho, se há algum projeto voltado, diferenciado para a maternidade Itabaiana. Porque por uma questão de anestesista, a recém-nascida faleceu. Isso aí é um fato, né? E Iberópolis já foi referência, né?
2: De maternidade, foi.
1: Não, 70 mil, já porque o município gasta 700.
2: 70
1: é 10%.
2: Mil. Sim, mas 70.
1: 70. Menos 100 mil.
2: Para bancar um hospital,
1: mas ele banca 24
2: horas. Município.
1: Isso aí eu não posso dizer.
2: Sim, mas é o município que está bancando.
1: É o município que banca.
2: Então, se o prefeito Eugênio Sobral virasse as costas, eu não vou abrir porque eu não tenho recurso. Mas ele e a secretária e quem compõe a Secretaria de Saúde, se empenhou recurso da saúde para pagar ali, aquilo ali, porque Rogério pensa no povo de Ribeirão, daqueles, pensa em todos, não é só no pequeno, ele pensa em todos, porque quando se tem qualquer, chega que tá um corre-corre ali, alguém doente ali, mas primeiro vai passar
1: na clínica, não é hospital,
2: de Ribeirão. Se tivesse fechado, quantas vidas já salvou ali no município de Ribeirão? Essa questão de outra cidade de Ribeirão, quando a doença chega na carreira ali, aí tá lá os médicos, as enfermeiras, tudo de, ali prestando um pequeno socorro àquelas pessoas, se não tivesse ali. Não, mas não. O prefeito Rogério Sobral pensou na o prefeito
1: descentralizava Glória e Itabaiana, como eu já falei aqui diversas vezes, cara.
2: Diversas vezes, mas o Rogério Sobral pensa no povo.
1: O governador, na verdade, ele não quer transformar, não sei se é isso o pensamento, não sei. Não, não transforma em hospital, porque aí o governo tem que bancar.
2: Mas o Rogério já fez essa cobrança, direto, não é só agora não.
1: Entendeu?
2: O Rogério já fez desde a outra gestão dele, para que se aumentasse.
1: Certo. Então é isso que. E eu não vou desistir disso. Porque eu nunca desisti dessa questão da clínica da família de Ribeirópolis. Porque realmente. Deu uma mega estrutura. Numa época aí. Zé Velho, eu vou trazer. É áudio o telefone? É áudio. Eu vou trazer o áudio. Que eu tava dizendo. Eu dizia nos microfones aqui da educadora. Que a questão da clínica da família. Porque não tem estrutura. De ter UTI. E para transformar em um hospital tem que ter UTI. Tem estrutura assim, hoje tem. A clínica da família Ribeirópolis eu conheço. E tem estrutura assim para ter um UTI. Ah, é 3 UTI. Então constrói 3 UTI. Mas traga o hospital de volta para ver como é que. Se não flui nessa região toda. Teve um certo dia que eu saí daqui nervoso de um impasse aí, não me lembro bem. Eu digo, minha pressão tá alta. Eu disse, quem vai pra Itabaiana? Pra ter 300 pessoas no hospital. Eu aqui, ó, pra Ribeirópolis. Aí cheguei lá, deitei numa maca, pá, fiquei deitado, pronto. Só foi deitar, só em deitar na maca, baixou minha pressão. Vamos ao áudio. Alô, boa tarde.
4: Boa tarde, Léo Júnior. Boa tarde ao vereador Zé Velho. Quero parabenizar o vereador Zé Velho pelo trabalho que desenvolve na cidade de Ribeirópolis. O vereador é exemplar e que está sempre ao lado do povo. E quem ganha com isso é o povo de Ribeirópolis. Parabéns, Zé Velho, e continue assim, trabalhando sempre em prol de sua comunidade. Porque você terá sempre o respaldo do povo. Valeu, Léo Júnior. Tamo junto. Aqui quem fala é Jean.
1: Valeu, Jean. Obrigado aí pelo carinho da audiência, amigo. Pois não, Zé Velho?
2: Parabenizar meu amigo Jean, é daqui de Frei Paula, mas vê meu trabalho em Ribeirópolis. Então isso, né, Léo Júnior? Eu moro em Ribeirópolis, mas é de Frei Paula.
1: Você é querido aqui em Frei Paulo, viu?
2: Eu vou ser candidato aqui logo.
1: Rapaz, pela.
2: Eu vou ser aqui.
1: Ô, meu papai do céu!
2: É nada, eu sou candidato em Ribeirópolis.
1: Eu sei disso. Muito bem, temos mais um áudio. Vamos lá, alô, boa tarde.
5: Boa tarde, Leal. Falando aí sobre as estradas, né? Aqui no povoado Marias Pretas ainda tem local, né? Tem baixas que ainda está precisando um aterro, né? Um aterro dos que botaram, né? Na fazenda aí na frente, aí na estrada, aí de seu Evandro, do seu Netinho, né? Aí perto de Guga, aí nesse passamento que estava ruim, você vai saber muito bem onde é. Mas aqui no povoado mesmo Marias Pretas, tem uma baixa que ela está ainda cheia d'água, ainda não colocaram esse aterro não, né? Esse material que era para botar, porque há um mês atrás ou mais, não sei, botaram, mas foi um aterro de terra, né? Mas não foi esse aterro que estava colocando ontem, nos pontos que eu vi hoje, né? Que eu saí hoje e eu vi que nos pontos que botaram, aqui ainda na baixa, na Marias Pretas, né? O Zé Velho conhece muito bem, não, onde é, que é pegado com um terreno de nadinho. Então, e aqui ainda precisa muito, porque não do carro dar uma volta, que nem disse que tem muita lama, né? E aí precisa de um aterro bom ainda, lembra ele aí.
1: Tá bom, ele tá ouvindo, Zé Velho, tá aí, portanto.
2: Minha amiga, é cunhada de Josneto, não, reconheço, realmente tem essa poça mesmo, mas A questão é porque não estava passando carro lá nesse. Não foi questão. Você me entende? Você é minha amiga, independente de política. Eu sou seu amigo, independente de política, tanto de você como de seu esposo, seus filhos. E dizer que eu vou procurar o secretário amanhã e volto para que venha fazer essa questão aí que você fez aí. Realmente tem aí na baixa, meio de junto do terreno Nadinho. Tem. E pode ter certeza que será resolvido, viu?
1: Vou anotar aqui para cobrar,
2: viu? Anoto para cobrar. Eu gosto é quando cobre e eu peço ao secretário Rivaldo e ao prefeito Rogério Sobral, que está ouvindo agora o programa de Léo Júnior.
1: Será, rapaz? Ele está aí trabalhando.
2: O carequinha.
1: Ele está aí trabalhando. Muito bem, 17 horas e 25 minutos. Temos mais um áudio?
6: Boa tarde, Léo Júnior.
1: Boa, meu.
6: Diga aí a Zé Velho que está de parabéns pelo trabalho que ele exerce em Ribeirópolis. Uhum. Só vê as pessoas dizendo, falando bem dele, porque eu tenho família que mora lá em Ribeirópolis. E ele faz um bom trabalho. Que Deus abençoe ele e toda a família dele.
1: Tá bom então, tá dado o recado. Mais algum áudio, Fernando? Vamos direto pra gente não perder tempo? Né? Como é que vai ficar aí o início das obras da Praça de Eventos?
2: A Praça de Eventos, agora no começo do mês, é mais de 20 obras no município de Ribeirópolis, na pessoa do prefeito Rogério Sobral e do secretário Rivaldo. Mais de 20 obras. Agora no começo do mês vai sair as licitações.
1: Esse Rivaldo é o
2: irmão do vereador Fagner, do presidente.
1: É irmão ou é primo?
2: Irmão.
1: Ah, irmão, né?
2: É. A praça de eventos será a primeira que vai ser feita. Tem emenda do senador Rogério Carvalho, isso aqui eu não vou negar. Tem emenda do deputado federal Ícaro de Valmir, certo?
1: Uhum.
2: Vai ser inaugurada a praça do povoado Lago da Espera, que dá o nome do ex-vereador João de Oliveira. Foi indicação do vereador Zé Velho. A época eu coloquei a indicação aprovada de todos os vereadores daquela casa. Só gratidão a Deus e aos vereadores que aprovou, e ao povo de Lago da Espera, que vai ter o nome do ex-vereador João de Cheirinho. Foi um grande vereador, tanto lá no povoado como na cidade. Então foi indicação minha, quando assim que colocou lá para a votação, manda para a prefeitura, o prefeito sancionou e a indicação foi feita.

0: Que horas e 27 minutos. Na linha temos mais um ouvinte, né? Alô, boa tarde.
1: Boa tarde, Leal.
0: Ah, é o presidente da Câmara. Fagner. Boa tarde, Fagner.
1: Quero passar para mandar uma boa tarde, né, ao povo querido de Ribeirópolis. Boa tarde a todos. Meu amigo Leal Júnior, meu amigo Zé Velho. Zé Velho, além de a gente ser primo, um considera o outro como irmão, ele sabe disso. Ele sabe o carinho que eu tenho por ele. Ele também tem um carinho enorme por mim. E isso foi demonstrado agora na eleição da presidência da Câmara, quando o Zé Velho se reuniu aqui com meu pai, com o irmão dele, Jobinho. E que ele disse: Fagner, estou com você, vamos mostrar, né, que a família Nascimento dos Quitoca tem dois vereadores e nós não podemos perder essa eleição. Uhum. Já

0: relacionado a de governo do estado de Sergipe, as eleições, né, de 2026. E eu fiquei em dúvida com quem caminharia o presidente da Câmara em relação à pré-candidatura, por enquanto, de deputado federal. O Fagner de Gidizeca vai caminhar com quem para a Câmara Federal nestas eleições?
1: Vou acompanhar Ícaro, né? Uma pessoa que eu conheci também, a pedido do prefeito Rogério Sobral e de Zé Velho, deixar bem claro que foi um pedido dos dois. E aprendi a gostar de Ícaro, é uma pessoa que eu quero bem. É um cara que vem ajudando bastante o município de Ribeirópolis. Até o final do ano será 10 milhões, né, em emendas para a área da saúde, educação,
0: verdade,
1: infraestrutura. Então, é mais nada que justo, né, ir na porta, mostrar o trabalho do deputado Ícaro aqui no nosso município, né, assim que começa a campanha, para que ele possa conseguir o êxito, né, para que possa ajudar mais o nosso município.
0: Tá bom então, Fagner, algo que vota quando
2: próximo aí.
1: Vota na próxima semana.
0: O recesso, né? Volta a próxima semana já?
1: Isso, próxima semana. Na terça-feira a gente já tem sessão, né? E quero convidar a todos para prestigiar. Tem muito projeto interessante. Estava com o prefeito hoje. Muita coisa para vir para Ribeirópolis. Todo sabe que o irmão é meu irmão secretário de obras, né? E converso muito com o Rogério, converso muito com ele. Nós estamos bastante aliados para desenvolver o nosso município cada dia mais. E dizer, né, que as pessoas perguntam sobre candidatura, sobre eleição 2028. Como eu conversei com o Rogério hoje, o próprio Zé Velho, o Ita Barreto, nós estamos focados na eleição de 2026.
0: Certo. O Ita Barreto vai... Quais são os candidatos que o Ita Barreto vai caminhar? Você tem conhecimento, o Fagner?
1: Leal, não tenho, só do deputado estadual Luciano Bispo, que ela passou pra gente.
0: Uhum.
1: Ela vai acompanhar o Luciano. Eu acho que o governo ela vai acompanhar o Fábio. E não sei, questão de senador. Nós temos uma reunião marcada para a próxima semana, onde vai estar eu, Rogério, né, vereador Tiago, vamos convidar o vereador Zé Velho também, Adalberto, né, para a gente sentar, conversar. E já deixar alinhado para 2028. Não quer dizer que nós temos candidato, não quer dizer, né, que vai lançar nome para 2028. O que nós vamos fazer é trabalhar agora, focar esses meses que faltam para a campanha, né, de deputado, de governo, de senadores. Eu acho que esse é o principal objetivo, porque você sabe que quando o senador, né, da base aliada da gente ganha, deputado federal, estadual, né, você sabe que governo, você sabe que é bom para o município, porque eles dão um suporte para que possa desenvolver a nossa cidade e melhorar a qualidade de vida do nosso povo. Mas quero dizer, né, que o Ita foi bem claro, o Rogério foi bem claro, Aldo Alberto, Zé Velho sabe disso, o vereador Tiago, eu, nós temos candidato sim para 2028. Né? Rogério tem direito a colocar seu sucessor.
0: Certo.
1: Mas o nosso intuito agora é 2026 e trabalhar, Léo. Trabalhar, né, durante esses, até final de 2027. Aí sim, 2028 é quem vai ser, aqui, início de 2028, sentar, analisar os nomes, né, para que a gente possa lançar uma candidatura na majoritária. Mas pode ter certeza que o prefeito Rogério Sobral, ele vai indicar, né, um sucessor para concorrer. O resultado aí vai depender da avaliação de cada um, de nossa cidade, do nosso povo, e o povo é quem decide, é quem tem o poder de colocar.
0: Você sabe, gosta de tirar uma casquinha, né? Já que Vossa Excelência está revelando aí ao povo de Ribeirópolis que vai apoiar a pré-candidatura do deputado federal Ícaro de Valmir, isso quer dizer que automaticamente Vossa Excelência também poderá caminhar com o pré-candidato ao governo do estado de Sergipe, Valmir de Francisquinho?
1: Eu conversei com o prefeito, Leal, e o prefeito foi bastante cirúrgico, onde fala que pede para a Fábio Gidizek acompanhar todos os candidatos que ele vai apoiar. Então, né, eu não posso deixar o Rogério na mão. O Rogério sempre foi meu parceiro.
0: Uhum.
1: Né? Então eu não posso deixar de caminhar junto com o prefeito Rogério Sobral. O Rogério sabe da lealdade que eu tenho por ele,

0: Rogério, me dá suporte para que eu possa, né, indicar, igual eu mais vereador Zé Velho, nós indicamos várias ruas, né, que nós já revelamos uma ou duas. Próxima semana vai estar eu, Zé Velho, mostrando outras ruas que nós pedimos, que o prefeito já pediu para ao secretário, né? Já estivemos na Secretaria de Obras, já está lá elaborado o projeto, pavimentação asfáltica, né, para alguns povoados, pavimentação mais, né, a pedido do meu vereador Zé Velho, aqueles vereadores que dá suporte ao prefeito. Então eu tenho que ser leal ao prefeito Rogério e tenho que caminhar junto com o Rogério, tanto 2026 como 2028.
1: Tá bom então, presidente Fábio, como a entrevista não é com Vossa Excelência, né? Então, algo que tenha fugido da curiosidade jornalística, fica à vontade.
0: Só parabenizar o vereador Zé Velho, né? Foi um intuito para que eu entrei, pedi para falar, se você me desse espaço, porque Zé Velho faz um excelente trabalho. Dizer que Zé Velho hoje tem uma mente onde não pensa somente nele, mas Zé Velho pensa muito no povo de Ribeirão, no desenvolvimento.
1: Isso é verdade.
0: É um vereador que faz um trabalho social enorme aqui dentro do nosso município. Então, Zé Velho, você pode ter certeza que Deus vai iluminar, meu irmão, lá em 2028. Já está iluminando. E pode contar com o presidente Fábio, com o prefeito Jorge Sobral. Pode ter certeza que vamos estar ao seu lado, porque deve é. Tamo junto, Zé Velho, gratidão por tudo. E pode ter certeza que eu tenho um carinho enorme por você e pelo seu trabalho que você realiza no nosso município.
1: E 2028, lembre que eu também estarei aí como pré-candidato, né? Não é só...
0: Sem Deus, vai fazer parte da chapa que o prefeito colocar nas ruas.
1: Ô, meu papai do céu! Um abraço, Fagner! Começamos aí então com o presidente da Câmara de Vereadores, aí Zé Velho, agora é contigo, são 17 horas, tem um áudio, vamos a mais um áudio, alô, boa tarde.
2: Boa tarde, Leal Júnior.
1: Boa tarde.
2: Aqui é Povoado Marias Preta. Quero parabenizar, né, o vereador Zé Velho por tudo que ele já fez e faz quando a gente precisa. Sempre que eu preciso falar em mim, na minha família, sempre que eu preciso de remédio, de alguma coisa, é só ligar para ele ou mandar um áudio, que ele, o remédio ele manda. Não é que eu vou buscar, ele manda, mototáxi vem trazer. Sou muito grata pelo que ele já fez e o que ele está fazendo. E sobre as estradas da Marias Preta, o que a Eliane falou é verdade. Lá na Baixa, colocaram lá um aterro, só que o aterro não foi muito bom não. Espero que o mesmo aterro que colocaram lá na estrada de Evandro, que ele falou, coloca aí na Baixa, porque o que tem não se viu, fez mais lama ainda. E quero dizer obrigado, que Deus abençoe vocês.
1: Muito bem, um forte abraço aí. Então, antes de Zé Velho responder, lembrar que amanhã, hein? Amanhã, frente a frente comigo, o pré-candidato ao governo do estado de Sergipe, Valmir de Francisquinho, hein? No programa Censura Livre. Amanhã, aguardem. Pois não, Zé Velho.
3: Quero parabenizar o presidente da Câmara Municipal de Ribeirópolis, Fagner, meu primo. Zé Fagner, que você também é um grande vereador, um presidente que vem fazendo o melhor para o povo de Ribeirópolis, para os vereadores da casa, viu? Eu estou grato pela sua pessoa, grato pelas palavras também agora da minha amiga Josinete do Povoado Marias Preta. Sou grato a todo mundo. E a maior gratidão da minha vida, Rogério Sobral me conquistou, cara. Vou dizer de novo.
1: Ah, Maria, tá um amor, então assim.
3: Rogério, é carne e unha comigo.
1: Tá um amor resplêndido, né?
3: A gente já era amigo e Rogério me conquistou. Há 3 meses atrás.
1: Por que ele conquistou há 3 meses atrás?
3: Eu precisei.
1: Ah, daquela situação. Você já falou.
3: Da mãe do meu filho, que Deus levou, está com 8 dias, foi inteiro. Quero aqui agradecer a Ronaldo Júnior, a Dudé, a Jean, que foi no enterro da mãe de meu filho. Gratidão a essas pessoas, o pessoal de Alagadice lá que foi com o Ronaldo Júnior, o ex-prefeito Tabana também estava lá presente, o prefeito Rogério Sobral, o vereador e presidente Fagner, meus amigos Dedo Táxi, Nado, foi muita gente lá de Ribeirópolis lá, ao deputado estadual Marcos Oliveira estava lá. Então, Rogério, aprendi a gostar você, cara, de verdade. Quando eu digo essas palavras aqui, é verdadeira. Porque quando o meu filho me ligou, Iago, pai, minha mãe está precisando de uma UTI. Eu disse, vou falar com a pessoa agora, um amigo. Falei com o Fagner, Fagner ligou para Rogério, essas duas pessoas. Rogério Sobral imediatamente ligou para o diretor geral do hospital UZI de Aracaju. Eu sei que... E logo, logo, ela foi para um quarto lá, que foi para UTI. Rogério, gratidão, cara, a você. Rogério, na outra semana que ela faleceu, vou dizer aqui.
1: Ela foi levada para o Hospital do Câncer, foi?
3: Não, foi pro Hospital João Alves, morreu lá.
1: Faleceu, né?
3: Faleceu.
1: No João Alves, certo?
3: João. Aí meu menino, Iago, ligou para Rogério, mandou um áudio para Rogério. Rogério chorou, cara. Chorou, e eu tenho um áudio aqui guardado até hoje. Vai ficar para sempre.
1: Uhum.
3: Vai ficar para sempre aqui no meu celular. E Rogério, gratidão a você, cara, gratidão mesmo. Ao ex-prefeito de Itabaiana, gratidão também, Léo Júnior.
1: Certo.
3: Valmir,
1: uhum,
3: é um amigo, amigo mesmo, na hora que mais eu precisei, que foi pra ela que meu filho Iago ligou, eu fui até a casa do ex-prefeito Valmir. E Valmir, vamos lá, foi até Malhador, cara. Eu tiro o chapéu pra você, Valmir, porque você é um amigo na hora difícil. E você é meu amigo, irmão. Voto com você, voto não. Sou seu amigo, sou seu babão, seu e de Rogério Sobral.
1: Você caminha na pré-candidatura
3: de Valmir Franco. Sou seu babão, certo, tanto seu como de Rogério. Porque quem sabe quem é a Vossa Excelência quando você precisa, tanto de um como de outro. Isso aí é gratidão a você o resto da minha vida. E digo a você, estou com você na sua pré-candidatura no seu time. E de Rogério Sobral, gratidão também, Rogério. Você é o cara. Você tem uma filha maravilhosa que chama Maria Helena.
1: Ah,
3: e uma esposa
1: é a paixão, né?
3: Maravilhosa que chama a primeira dama Anaís Santiago. Eu quero dizer aqui, eu, enquanto vereador de Ribeirópolis, eu sou amigo de todos e de todas. Tá aqui Rambo que não mente. Quando eu chego na esquina lá, a rodeia de gente, é o povo me procurando para resolver isso, procurar aquele exame de cirurgia, e eu não nego a ninguém. Olha, esse aqui eu não posso, esse aqui eu posso. E pode ter certeza que eu faço é com carinho e amor ao povo de Ribeirópolis, da cidade do interior, que seja de outra cidade também, que eu, quando nos precisa, eu chego junto.
1: Muito bem, quero mandar um forte abraço aí à minha amiga, ouvinte, né, do Censura Livre, a grande Vanessa, Vanessa de Zé de Ramos.
3: E Vadinho.
1: É?
3: Vadinho é seu fã.
1: Deixa eu até... Um cheiro do fofo careca aí pra minha amiga Vanessa de Zé de Ramos, né? Aqui de Frei Paulo. Vadinho, a galinha, né? Vai ser quando?
3: Ele disse que é no sábado, no domingo.
1: Pronto, então, depois de amanhã, é todo de folga. E o Itabaiana não vai jogar esse final de semana.
3: Ele me
1: pode
3: ligou,
1: ser qualquer dia.
3: Ele me ligou de manhãzinha, rapaz, você vai lá dar entrevista em Léo Júnior. O que ele disse? Ele anunciou ontem. Aí falo com ele então, Vadinho. Já falei com ele aqui, ele vai entrar em contato contigo, viu? Um abraço.
1: Amanhã, Valmir de Francisquinho, pré-candidato ao governo do estado de Sergipe, aqui, frente a frente comigo no Censura Livre. Rambo, encoste mais aí o microfone, deixa boa tarde aí, que senão você vai enlouquecer.
4: Boa tarde,
1: boa tarde,
4: Júnior.
1: Rambo.
4: Boa tarde, meu amigo. Agradecer aos ouvintes da Educadora FM e a sua presença, o nosso amigo aqui, Fernando, e o nosso grande vereador, Zé Véi, que tanto fez pelo povo de Ribeirópolis e está fazendo. E mandar um abraço especial para o meu querido prefeito Rogério Sobral,
1: uhum,
4: que foi, é e será o prefeito de todos os tempos, o melhor que já passou por Ribeirópolis, meu querido, pode ter certeza disso. Ninguém, eu estou com 36 anos em Ribeirópolis, nada se compara à gestão de Rogério Sobral. E mandar um abraço também para o meu querido amigo, presidente da Câmara,
1: o Fagner,
4: Fagner Jedzi, e o meu chefe, que é Rivaldo. Eu sou da Secretaria de Obra. Eu sou superintendente. E Rivaldo é meu chefe. Em especial para o meu prefeito, Rogério Sobral, que é um amigo de verdade comigo, pode ter certeza disso. Merece todas as honras e todos os méritos para o nosso prefeito. Grande prefeito de Ribeirópolis, meu querido.
1: Tá
4: só, quem conhece quem é Rogério Sobral é quem pode elogiar como eu, viu? Um abraço.
1: Muito bem, Fernando. Opa, não.
3: Mandar um abraço aqui de Careira. Beto Manteiga. Mandou um abraço aqui para Léo Júnior, para Fernando. E mandar um abraço para minha amiga vereadora Gardena de Careira. Uma grande amiga. De vez em quando ela me liga para ir tomar um café lá no irmão dela lá, que é um café excelente em Careira. Altos Verdes.
1: Altos Verdes.
3: É. Marcar com você aí, Fernando.
1: Vamos marcar.
3: Qualquer domingo desse aí.
1: Carira é como se fosse uma terceira casa.
3: Léo, oi. Pra finalizar.
1: É, porque nós estamos chegando
3: agora. Gratidão a você por ter me dado esse espaço aqui ao vivo, a você, a Fernando, ao diretor Cascudo. Um abraço pra família Oliveira toda. E um abraço ao povo bom de Ribeirão, dizer que estamos prontos e preparados para trabalhar pelo esse povo bom, maravilhoso e amigo que mora no meu coração de Ribeirão e do interior também de Ribeirão. Dizer, conte sempre comigo. E eu sou o vereador, não é o Copa do Mundo, não, é o verdadeiro presente no meio da população de Ribeirão todos os dias, pela manhã, pela tarde e pela noite, à noite no meio da população.
1: Muito bem. Chegou a hora, são 17h45, eu volto amanhã, atenção, hein? Atenção, Agreste, Médio e Alto Sertão Sergipano. Amanhã, frente a frente comigo, o pré-candidato a governador do estado de Sergipe e ex-prefeito de Itabaiana, Valmir de Francisquinho. Amanhã, pois não, Zé?
3: Oi, eu vou entrar no mérito, Fernando e Léo e os ouvintes. Não é da minha ossada, mas é de Nossa Senhora Aparecida.
1: É, rapaz,
3: eu aquilo
1: é
3: um absurdo. A pessoa de Jeane, conheço Jeane. Jeane é uma lutadora pelo esse povo de Aparecida, da cidade do interior. Eu desconheço a pessoa falar mal da pessoa de Jeane, pelo trabalho que ela vem fazendo, a emenda dos deputados que ela tem lá, que é o deputado George Passo. Todo mundo sabe que meu candidato.
1: R$1.200.000 até aqui de emendas.
3: Todo mundo sabe que meu pré-candidato é Marcos Oliveira, mas George botou emenda. O deputado federal, Ícaro de Valmir, eu acho que chegam de 10 a mais lá pro município de Nossa Aparecida. Vai ser inaugurado lá um ginásio de esporte esses dias aí. Você tem medo do deputado Ícaro de Valmir.
1: Ícaro de Valmir, de George Passos e um mega ginásio esportivo.
3: De lá de Aparecida. Então. Eu desconheço a pessoa falar um negócio desse da prefeita Jeane. Eu não quero puxar saco de Jeane. Primeiro, eu tenho
1: usado com Jeane. Não, não é puxar saco, não. É a realidade dos fatos.
3: É a realidade. Eu andei Aparecida e vejo as ruas sendo pavimentadas lá com emenda do deputado Ícaro. E, assim, a vida que segue, cada um fala o que acha. Eu estou dizendo essa parte que eu acho que isso não procede, esse vídeo que fizeram aí no povoado Cruz das Graças. Eu acho que isso aí é um fake, viu? Porque a prefeita Jeane trabalha pelo povo bom de Aparecida.
1: Não tenha dúvida. E aqui eu deixo o meu recado. Ó, sem medo de ser feliz.
3: Quem tá mandando um abraço pra você é a vereadora Priscila e o vereador Cibido, viu?
1: De Aparecida. De Aparecida, deve ter ouvido o comentário do programa. Grande Cibido, um forte abraço. É? Independentemente do que eu falei hoje relacionado à Aparecida sobre esse vídeo. Não, me deu uma carona até a saída ali. Desse vídeo aí, que eu achei um absurdo. Recebi esse vídeo, era umas 11 horas da manhã, eu fiquei indignado. Eu disse, hoje eu vou botar pra arrepiar. Agora, eu só não faço denegrir imagem de ninguém. Não adianta pistoleiro de eleição vir pra região do Agreste, nem do Médio, nem do Alto Sertão Sergipano pra cá, denegrir imagens de prefeitos que trabalham. De prefeitos que fazem por amor aos seus municípios, porque eu acompanho o dia a dia. E todos sabem, né? São 15 anos aqui acompanhando toda a região. E eu não vou admitir. É criando vídeos para denegrir a imagem e eu derrubando aqui. Não tenho medo de ser feliz em relação a isso. Principalmente como uma pessoa, como a prefeita Jeane da farmácia. Principalmente. Que além de tudo, né, eu ainda acompanhei as três campanhas dela, as candidaturas à prefeita de Aparecida. Aí eu conheço na palma da mão. Continuamos juntos, fazendo a vida valer a pena, porque é sempre madrugada para quem quer buscar o sol. Ó, um cheiro do fofo careca. Eu volto amanhã, frente a frente com o pré-candidato ao governo, Valmir de Francisquinho. Tchau, tchau a todos e vem de lá, Genário.
5: Falando de esporte, Genário Santos, campeonato brasileiro.
6: Confiança. Em preparação para o jogo contra o Paysandu, no dia 10 de agosto, na segunda-feira, lá na Curuzu, em Belém do Pará, os atletas do Confiança voltaram aos trabalhos ontem com trabalhos físicos e de atividades de posse de bola com o comando do técnico Ricardo Rezende. Setores da imprensa e torcedores andaram dizendo de que houve um tumulto no treino da Associação Desportiva Confiança, o que foi desmentido por uma nota oficial do time Confiança SAF. Mais uma vez estamos diante de uma divulgação de notícias mentirosas e maldosas a respeito dos jogadores do Confiança, desta feita sobre uma suposta agressão física entre atletas durante o treinamento desta terça-feira, o que não condiz com a verdade. E a nota segue: aqui eu ouço o zagueiro Alisson, autor do gol de empate contra o Itabaiana no sábado. Ele fala a respeito do seu gol e do próximo jogo contra o Paysandu em Belém do Pará, na Curuzu.
7: Muito feliz pelo gol, né? Importante se estrear aí com um gol. Infelizmente o resultado que eu queria, todos nós queríamos, não aconteceu, que era a vitória, mas assim, é importante isso, sempre estar somando. É, um clássico em si já é difícil, e tomar o gol logo no início do jogo, aí fica mais difícil ainda. Eu acho que a gente foi muito resiliente, né, todos. Conseguimos o empate, tivemos ali algumas oportunidades de virar o jogo, infelizmente não conseguimos. Eu acho que temos duas semanas aí para treinar, né, para aprimorar algumas coisas, corrigir outras. É, conheço bem o treinador lá, trabalhei com ele já. É, sei que vamos ter uma dificuldade muito grande, mas temos esse período todo para nos preparar, conseguir um resultado positivo lá.
5: Itabaiana,
6: o Itabaiana voltou aos treinos ontem à tarde no CT da Serra. O elenco participou de uma atividade física e técnica. Na primeira parte, a comissão técnica priorizou um trabalho físico. Em seguida, os atletas participaram de um trabalho analítico com foco na troca de passes, dando sequência com treinamento analítico posicional. O Itabaiana volta a jogar no domingo, dia 9, no estádio Mendonção, contra o Caxias do Rio Grande do Sul, às 18h30. Marcelo Chamusca fala do atual momento do Itabaiana.
8: Fala um pouquinho desse momento do Itabaiana, que está se afastando da zona de perigo, né? Muito pelo trabalho do senhor também.
9: É o trabalho de nosso, da diretoria, de toda a comissão técnica. É um trabalho de várias mãos, né? O treinador é a ponta do iceberg ali, mas e o torcedor tem sido também fundamental. Hoje o torcedor criou uma sinergia muito bacana com o time. Hoje eles fizeram uma festa maravilhosa aqui, incentivaram desde o início, vieram para cá porque acreditam na equipe. Isso passa uma mensagem para a comissão, para a diretoria, para os jogadores, muito importante. Mas eu tô feliz. Itabaiana é uma cidade que me recebeu muito bem, a diretoria me dá o melhor tratamento possível, os jogadores me abraçaram, estão comprando e estão sendo fiéis aos planos de jogo que a gente monta para cada jogo. Então isso faz com que a gente consiga ter os resultados positivos.
10: O ano passado o Itabaiana jogou com o Caxias também no Etelvino Mendonça e venceu pela Série C do Brasileiro. Isso serve como uma motivação, já que o próximo jogo, justamente contra o Caxias, também em casa, em Itabaiana.
9: Geralmente futebol tem essas particularidades, né? Mas cada jogo tem sua história. O Caxias está em outro momento, outro treinador, outros jogadores, a gente também é um time diferente. Então é se preparar sabendo das dificuldades. É uma equipe que o ano passado classificou nos quadrangulares, né? Os quadrangulares. Esse ano eles estão ali muito próximo. Então a gente sabe que vai ser um jogo muito difícil. Os times do Sul são sempre times muito fortes fisicamente. Então a expectativa é de um jogo difícil. A gente tem que trabalhar para fazer o nosso melhor jogo contra o Caxias, mas sempre pensando em vencer, como a gente veio hoje aqui com esse pensamento.
10: Obrigado, professor.
11: Sou Chamusca, Adelmo Lima, do 93 Esportes, e trabalhei na FM também, do 93 Esportes. Queria que o senhor falasse um pouquinho, né, aí da sacada, no caso do Fabrício, colocada do Diego. O que mudou no meu campo tricolor com essa mudança, com essa alteração, na verdade?
9: Eu acho que não mudou muito, porque taticamente, né, o Diego fez uma função muito parecida com o que o Fabrício faz ali. A gente joga com os volantes lado a lado, né, o Cresce com o Fabrício, hoje o Diego jogou do lado. É um jogador que, como o Fabrício, tem uma boa técnica para jogar, aproxima um pouquinho mais dos quatro homens da frente. E o Diego conseguiu fazer isso, eu acho que fez bem, marcou muito bem, se entregou muito. É um jogador que chegou agora, né, e foi inserido há pouco tempo. Mas eu gostei muito da performance, da entrega, do comprometimento. E pro próximo jogo nós teremos o Fabrício já disponível. É um jogador também muito importante para nós. Tem uma qualidade que para um time como nós, que joga muito em transição, né, joga muito em contra-ataque, que é arrastar a bola e conseguir, através desse arrasto que a gente chama, uma possibilidade de uma transição ofensiva. Então, hoje talvez tenha faltado um pouco mais para nós essa característica do Fabrício, mas como eu falei anteriormente, Diego fez um jogo muito bom, está de parabéns e estou muito satisfeito com a contratação, porque com certeza não é que ele vai nos ajudar, ele já está nos ajudando, porque ele fez um bom jogo hoje.
6: É isso, mais notícias do Tricolor, meu caro Léo Júnior, aqui na Educadora, amanhã, se Deus nos permitir, até lá.
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1: Em nome do Pai, do Filho e do Espírito Santo. Amém. O anjo do Senhor anunciou a Maria e ela concebeu do Espírito Santo. Ave Maria, cheia de graça, o Senhor é convosco. Bendita sois vós entre as mulheres e bendito é o fruto do vosso ventre, Jesus. Santa Maria, Mãe de Deus, rogai por nós, pecadores, agora e na hora da nossa morte. Amém. Eis aqui a serva do Senhor, faça-se em mim segundo a vossa palavra. Ave Maria, cheia de graça, o Senhor é convosco. Bendita sois vós entre as mulheres, e bendito é o fruto do vosso ventre, Jesus. Santa Maria, Mãe de Deus, rogai por nós, pecadores, agora e na hora da nossa morte. Amém. E a palavra se fez carne e habitou entre nós. Ave Maria, cheia de graça, o Senhor é convosco. Bendita sois vós entre as mulheres, e bendito é o fruto do vosso ventre, Jesus. Santa Maria, Mãe de Deus, rogai por nós, pecadores, agora e na hora da nossa morte. Amém. Rogai por nós, Santa Mãe de Deus, para que sejamos dignos das promessas de Cristo. Oremos. Infundi, Senhor, em nossos corações a vossa graça, para que, conhecendo pela anunciação do anjo a encarnação do vosso Filho, Jesus Cristo, Senhor nosso, cheguemos por sua paixão e morte de cruz à glória da ressurreição. Por Cristo nosso Senhor. Glória ao Pai, ao Filho e ao Espírito Santo, como era num princípio, agora e sempre. Amém. Ó Maria concebida sem pecado, rogai por nós que recorremos a vós.
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2: E nesta quarta-feira, 29 de julho, estamos na 17ª semana do tempo comum. Eu, Padre Paulo, convido você, meu irmão e minha irmã, a acompanhar comigo o Evangelho para hoje, João capítulo 11, versículos do 19 ao 27. Hoje estamos celebrando a memória dos três irmãos, Marta, Maria e Lázaro, que eram amigos de Jesus. O Senhor esteja convosco, Ele está no meio de nós. Proclamação do Evangelho de Jesus Cristo segundo João. Glória a vós, Senhor. Quando Marta ouviu que Jesus estava chegando, foi encontrá-lo. Maria, porém, ficou em casa sentada. Disse então Marta a Jesus: Senhor, se tivesse estado aqui, meu irmão não teria morrido. Mas ainda agora sei que quanto pedires a Deus, Deus te dará. Disse-lhe Jesus: Teu irmão ressuscitará. Disse-lhe Marta: Sei que ressuscitará na ressurreição no último dia. Disse-lhe Jesus: Sou eu a ressurreição e a vida. Quem crê em mim, ainda que morra, viverá. E quem vive e crê em mim, jamais morrerá. Crês isso? Disse-lhe: Sim, Senhor. Eu creio que tu és o Cristo, Filho de Deus, aquele que vem ao mundo. Palavra da salvação. Glória a vós, Senhor. Olha, meus queridos irmãos e irmãs, Marta não entendeu o que Jesus lhe disse sobre a ressurreição. E quem pode dizer que entendeu? A resposta de Marta, no entanto, foi uma solene profissão de fé. Ela diz: Eu creio que tu és o Cristo, Filho de Deus, aquele que deve vir ao mundo. Não entendi nada, mas acredito, porque é o Senhor quem está dizendo. Jesus dizia: Sou eu a ressurreição e a vida. A mesma profissão de fé feita por Pedro quando Jesus disse que era preciso comer a sua carne e beber o seu sangue. Muitos se escandalizaram e se afastaram de Jesus. Pedro não afirmou ter entendido o que Jesus dizia, mas, queridos irmãos e irmãs, simplesmente ele diz: Tu tens palavras de vida eterna. E nós cremos e reconhecemos que tu és o Santo de Deus. Desça agora sobre você, a sua casa, a sua família, onde quer que você esteja, no trabalho, no carro. A bênção do Deus Todo-Poderoso, em nome do Pai, do Filho e do Espírito Santo. Amém. Fica com Deus. A gente se encontra aqui meditando a palavra do Senhor. Até lá. 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

0: Irmãos, irmãs em Cristo, boa noite. Estamos iniciando mais um Momento Cristão, levando mensagens ao seu coração. 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O programa de hoje, como sempre às quartas-feiras, nós falamos para os nossos irmãos cristãos, evangélicos ou protestantes, como queiram. E lembrando sempre que podemos até divergir nas religiões, porém, somos obrigados a convergir em Deus, porque este é único, para que possamos nos sintonizarmos com energias positivas, vamos ouvir uma mensagem de paz. Logo depois, ouviremos uma belíssima canção. Daqui a pouco estaremos de volta para a segunda parte do programa Momento Cristão, levando mensagens ao seu coração.
1: Quando os filhos crescem, momento na vida dos pais em que eles se sentem órfãos. Os filhos, dizem, crescem de um momento para o outro. É paradoxal. Quando nascem pequenos e frágeis, os primeiros meses parecem intermináveis. Pai e mãe se revezam a carta de respostas aos seus estímulos nos rostinhos miúdos. Desejam que eles sorriam, que agitem os bracinhos, que sentem, fiquem em pé, andem, tudo é uma ansiosa expectativa. Então um dia, de repente, ei-los adolescentes. Não mais os passeios com os pais nos finais de semana, nem férias compartilhadas em família. Agora tudo é feito com os amigos. Olham para o rosto do menino e surpreendem os primeiros fios de barba, como a mãe passarinho descobre a penugem nas asas dos filhotes. A menina se transforma em mulher. É o momento dos voos para além do ninho doméstico. É o momento em que os pais se perguntam: onde estão aqueles bebês com cheirinho de leite e fralda molhada? Onde estão os brinquedos do faz de conta, os chás de nada, os heróis invencíveis que tudo conseguiam em suas batalhas imaginárias contra o mal? As viagens para a praia e o campo já não são tão sonoras. A cantoria infantil e os eternos pedidos de sorvetes, doces, pipoca foram substituídos pelo mutismo ou a conversa animada com os amigos com quem compartilham sua alegria. Os pais se sentem órfãos de filhos. Seus pequenos cresceram sem que eles possam precisar quando. Ontem, eram crianças trazendo a bola para ser consertada. Hoje, são os que lhes ensinam como operar o computador e melhor explorar os programas que se encontram à disposição. A impressão é que dormiram crianças e despertaram adolescentes, como num passe de mágica. Ontem, estavam no banco de trás do automóvel. Hoje, estão ao volante, dando aulas de correta condução no trânsito. É o momento da saudade dos dias que se foram tão rápidos. É o momento em que sentimos que poderíamos ter deixado de lado afazeres sempre contínuos e brincado mais com eles, rolando na grama, jogando futebol. Deveríamos tê-los ouvido mais, deliciando-nos com o relato de suas conquistas e aventuras, suas primeiras decepções, seus medos. Tê-los levado mais ao cinema, desfrutando das suas vibrações ante o heroísmo dos galãs da tela. Tempos que não retornam, a não ser na figura dos netos que nos compete esperar. Pais, estejamos mais com nossos filhos. A existência é breve e as oportunidades preciosas. Tudo mais que tenhamos e que nos preencha o tempo não compensará as horas dedicadas aos espíritos que se amoldaram nos corpos dos nossos pequenos para estar conosco. Não economizemos abraços, carícias, atenções, porque nosso procedimento para com eles lhes determinará a felicidade do crescimento proveitoso ou a tristeza dos dias inúteis do futuro. criança criada com carinho aprende a ser afetuosa. A mensagem da atenção ao próximo é passada pelos pais aos filhos. No dia a dia com os pais, eles aprendem que o ser humano e seus sentimentos são mais importantes do que o simples sucesso profissional e todos os seus acessórios. Em essência, as crianças aprendem o que vivem. Pensemos nisso.

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0: Queremos abraçar aos nossos estimados ouvintes em Itabaiana, Etinho de Tuxal e sua esposa Maria do Carmo, Zé do Boteco e Dona Wanda, Lula e Simone, Boinho e família, Aguinaldo Sapateiro, Esquerdinha do Mercadão, Zé Luiz e Nonota, Maria e Gerino, Betinho e família no povoado Vermelho. Também abraçamos a João de Benizo e Zefa no povoado Caraíbas, Vânia e Gia em Itabaiana, e também o casal amigo Zé de Beto Mototáxi e a minha querida companheira de imprensa Célia Farias. Em Frei Paulo, abraçamos ao seu José Arinaldo de Oliveira e Dona Lucelina, esse casal maravilhoso, Zacarias da padaria e todos os demais familiares, Lurdinha Helena do sindicato e toda a família Ângelo, Fátima, Vânia, Neguinho do Café e todos os demais familiares, tia José Fabinho, Zá e seu filho Guilherme, o Gui namorador, Zé da Gata e sua esposa Creuza, Jabá e família. Em nome destes, nós abraçamos a toda a comunidade Frei Paulistana. Em Alagadiço, abraçamos ao seu Antônio Pembe, Dona Marlene, Zezito dos Porcos, Salsicha da Topique, Tiago do Terço dos Homens e todos que fazem esse segmento, estendidos aos familiares, seu Messias e família, Vicente das Bananas, também extensivos à família, em nome de toda a comunidade do Alagadiço, no Catuabe, Chiquinho Aboiador e Lisete, no Barro Branco, Sanja e seus familiares. Abraçamos também na comunidade de Pinhão ao nosso querido companheiro, o Samuel da Topique, e também o nosso querido amigo Eduardo Marques. Em nome destes, nós abraçamos a todos os familiares extensivos a toda a comunidade do Pinhão. Em Carira, nós abraçamos Abel, Cício, JR, o Raimundo, Gilberto de Marotinha, nosso querido companheiro Wilson Cunha, o 51, como é bastante conhecido, além do Preguinho, eletricista, Toninho Carteiro e todos os demais familiares. Alô, Dona Maria Dória, Valmir, da Topique e todos os seus familiares. Por falar em Topique, eu abraço a todos os nossos irmãos topiqueiros, em nome do Paixão, Paixão da Topique, também sintam-se abraçados na cidade de Carira. Família Machado, Bosco, Margarida, Diogo, Diego e Felipe, ainda abraçamos a todos, a Peninha, a Ailton, enfim, todos os nossos colegas, alô Pedro do Banco, a todos os nossos colegas aí da região do Carira. Abraçamos ainda a família do saudoso Jaconias, que também é nosso ouvinte. Carlinhos taxista, em nome de todos os demais taxistas, sintam-se também abraçados. Queremos abraçar ainda na comunidade do assentamento Santo Antônio, seu Gessília e Dona Creuza, seu Augusto e Dona Nilra e também Dona Santinha, a mãe do seu João, extensivos a todos os familiares. Alô Branco do Trator, Fernando, essa galera aí do ponto legal do Mamãozinho. Queremos abraçar em Pedra Mole ao Aloísio e todos os seus familiares, e também ao André, a sua mãe, e a todos os demais familiares em Pedra Mole. Sintam-se todos abraçados, a comunidade pedramolense, em nome do citado.
1: Ainda em Carira, abraçamos ao Célio da Arena.

de todos os demais, nós abraçamos essa família maravilhosa desse homem de bem que nos deixou na nossa ótica prematuramente, mas que Deus tudo sabe. Em Pedra Mole, ainda queremos abraçar ao Isaqueu, filho do Zé Augusto de Loló, e a todos os seus familiares. Alô, Zé Augusto, muita paz para todos os seus munícipes. Em Pião, queremos abraçar também ao nosso querido secretário Bonfim e toda a sua família e a comunidade piauense. Em Carira, ao novo ponte, o ponte do encontro dos amigos, aí na farmácia do Aurélio, nós queremos abraçar a todos que compõem essa turma de amigos, ao seu Joãozinho, enfim, em nome do seu Joãozinho, a todos que compõem o ponte

Amados irmãos e irmãs em Cristo, estamos de volta do programa Momento Cristão, levando mensagens ao seu coração, para que possamos nos sintonizarmos com o alto, sempre em nome da Madeireira São José, onde você encontra caibros, ripas, portas, caixões, tudo para a sua construção em telhas e madeiras, você encontra na Madeireira São José, Organização Léo, o popular Patianca. 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

Amados irmãos e irmãs, estamos de volta para agradecer a todos pela honrosa audiência. Lembrando que amanhã, às 18 horas, estaremos de volta para mais um Momento Cristão, levando mensagens ao seu coração. 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
1: Olá, boa noite.
2: Boa noite para você que nos acompanha em todo o país.
1: Quarta-feira, 29 de julho de 2026.
2: Vamos ao destaque do dia.
1: Pensão alimentícia poderá ser paga de forma automática via Pix.
2: Ligue 180 para denúncias de violência contra a mulher deverá ser divulgado em locais de grande circulação. Graziele Bezerra.
3: O Ligue 180 funciona todos os dias, 24 horas por dia e é gratuito.
1: Anvisa registra 5 novos medicamentos à base de semaglutida.
2: Remédio para diabetes também vem sendo usado em tratamentos de controle da obesidade.
1: E ainda, ciência para todos.
2: Exposição apresenta pesquisas que impactam o dia a dia do cidadão durante reunião anual da Sociedade Brasileira para o Progresso da Ciência.
1: Quem fala com a gente sobre o tema é Germana Pires, secretária de Ciência e Tecnologia para o Desenvolvimento Social.
4: Quem visitar a exposição vai conhecer pesquisas voltadas para a saúde, meio ambiente, tecnologia, a ciência, que ela está presente aí no dia a dia de cada um.
2: Hoje, na apresentação da Voz do Brasil, Mariana Jungmann e Luciano Seixas.
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2: A partir de agora, a divulgação do Ligue 180, canal de denúncias de violência contra as mulheres, deverá ser ampliado.
1: E o pagamento de pensão alimentícia poderá ser feito de forma automática, via Pix, mediante decisão judicial.
2: Além disso, foi regulamentado o projeto que prevê a monitoração eletrônica do agressor.
3: A lei que prevê o monitoramento eletrônico do agressor foi regulamentada. Com isso, ficam estabelecidos mecanismos para o funcionamento do dispositivo de segurança que alerta sempre que o agressor viola o perímetro de exclusão determinado judicialmente. O alerta deverá ser enviado simultaneamente à vítima e à unidade policial responsável pelo atendimento. Nesta quarta-feira, também foi regulamentada a criação de um Sistema Nacional de Informações que reúne, organiza e sistematiza dados sobre formas de violência contra as mulheres. Foi definido ainda que, a partir de agora, o pagamento da pensão alimentícia pode ser feito via Pix, mediante decisão judicial. E a divulgação do Ligue 180 para denúncias de violência contra a mulher deve ser ampliada, como explica a ministra das Mulheres, Márcia Lopes.
5: Todos os espaços públicos, privados, têm a responsabilidade, o dever de colocar o Ligue 180. O fortalecimento da rede de atendimento e a mudança de cultura.
3: O Ligue 180 funciona todos os dias, 24 horas por dia e é gratuito. Ele oferece atendimento, orientação, acolhimento e encaminhamento para a rede de proteção às mulheres. Para a Voz do Brasil, com locução de Graziele Bezerra, reportagem de Edinaldo Júnior.
1: Foram divulgados hoje os resultados do novo Caged.
2: Em junho foram criados 145 mil postos de trabalho.
1: Todos os meses o estudo aponta o panorama do emprego formal no país.
6: Em junho de 2026 foram criados no país 145.161 postos de trabalho com carteira assinada. O estoque de empregos, ou seja, a quantidade total de vínculos seletistas ativos em junho, alcançou 48.032.308 postos, um crescimento de 0,3% em relação ao estoque registrado em maio. O ministro do Trabalho e Emprego, Luiz Marinho, falou dos destaques.
7: Dos cinco grandes grupos, teve saldo positivo. Serviços, 74.514. Agropecuária, 22.898. Comércio, 19.177. Indústria, 14.438. E construção, 12.136.
6: No acumulado de 12 meses, foram criados 942.854 postos de trabalho. O novo Caged é utilizado desde janeiro de 2020 para captar, registrar e divulgar as estatísticas oficiais sobre o mercado de trabalho formal no Brasil. Atualmente, todas as empresas estão obrigadas a declarar as movimentações de trabalhadores por meio do E-Social. Os dados utilizados no novo Caged são captados dos sistemas E-Social, Caged e Empregador Web. Reportagem Luana Karen.
2: O setor hortigranjeiro movimentou mais de 16 milhões de toneladas no ano de 2025.
1: É o que mostra o levantamento divulgado hoje pela Companhia Nacional de Abastecimento sobre as vendas das centrais de abastecimento.
8: Morador de Brasília, Anderson Gimenez, costuma fazer as próprias marmitas para levar para o trabalho. Para isso, compra frutas e hortaliças semanalmente na central de abastecimento do Distrito Federal.
9: A gente faz a feira da semana, então a gente compra desde ovos lá, a gente encontra ovos caipira, a gente encontra todo tipo de variedades de frutas, todo tipo de hortaliça, verduras e legumes a gente compra lá. Então tem essa facilidade de nós encontrarmos todos os produtos da nossa necessidade em um mesmo local. E a qualidade das frutas e das verduras, eles são de primeira, tá?
8: O levantamento da Companhia Nacional de Abastecimento mostra que as CEASAs do país movimentaram 16 milhões de toneladas em 2025, totalizando mais de 16 bilhões de reais. As centrais com o maior volume de vendas foram a Companhia de Entrepostos e Armazéns Gerais de São Paulo, com quase 3 toneladas, o Mercado Municipal de Juazeiro, na Bahia, com 1 milhão e 600 mil toneladas, e a CEASA Minas, localizada em Contagem, com 1,5 milhão de toneladas. Para as hortaliças, as vendas aumentaram em 6 unidades, com destaque para Rio Branco, no Acre, com crescimento de 44%, Belo Horizonte e Foz do Iguaçu, que tiveram alta de 4%. Nas frutas, a CEASA de Rio Branco também liderou as vendas, com alta de 24%, seguida por Goiânia, capital de Goiás, que teve crescimento de 21%. Os dados sobre as vendas nas centrais de abastecimento são coletados mensalmente pela Conab, que elabora o Boletim Hortigranjeiro. Com ele, é possível verificar onde há falta de algum produto ou excesso de produção, o que ajuda no planejamento dos agricultores, como explica Flávia Starling, gerente de produtos hortigranjeiros da Conab.
10: Nós recebemos informações dessas centrais atacadistas, esses entrepostos atacadistas, eles nos fornecem informações de comercialização e volume comercializado, e com base nessas informações nós confeccionamos o boletim hortigranjeiro mensal.
8: O levantamento mostra ainda que o país exportou 1 milhão e 300 mil toneladas de frutas em 2025, um aumento de quase 20% em relação a 2024. Os destaques foram a manga, melão, melancia, limão e lima, tendo como principal destino a União Europeia. Reportagem Nazi Brum.
2: Embora possa parecer uma coisa restrita às universidades e institutos de pesquisa, a produção científica está presente no cotidiano de todos nós.
1: E quem faz ela acontecer no Brasil está reunido ao longo desta semana no Rio de Janeiro para o encontro anual da SBPC, a Sociedade Brasileira para o Progresso da Ciência.
2: Neste período está sendo promovida a ExpoTIC, feira que reúne unidades de pesquisa vinculadas ao Ministério da Ciência, Tecnologia e Inovação, universidades, entidades governamentais e o setor empresarial.
1: E para saber mais sobre o que acontece nesses dois espaços, nós conversamos com Germana Pires, secretária de Ciência e Tecnologia para o Desenvolvimento Social. Acompanhe. Secretária, bem-vinda. É um prazer ter a senhora conosco aqui na Voz do Brasil. Vamos falar então da ExpoTIC, né, que começou, a exposição que abriga o Ministério da Ciência, Tecnologia e Inovação, dentro da reunião anual da Sociedade Brasileira para o Progresso da Ciência, a SBPC. O que é esperado da exposição esse ano, secretária?
11: Te agradeço o convite para estar aqui na Voz do Brasil com vocês. A gente chama de ExpoTIC. A ExpoTIC é um dos grandes espaços de popularização da ciência do Brasil. É um ambiente mais visitado da reunião anual da SBPC. Né? E nesse ano, o Ministério da Ciência e Tecnologia, ele traz quase todas as suas unidades de pesquisa. São 28 unidades de pesquisa apresentando projetos, tecnologias, iniciativas desenvolvidas em diversas áreas do conhecimento. Quem vier aqui, quem visitar a exposição, vai conhecer pesquisas voltadas para saúde, meio ambiente, biodiversidade, tecnologias, inclusão, desenvolvimento sustentável, enfim. Vai ser uma oportunidade para todos, né, que atuam na área de pesquisa, como estudantes, professores e os diversos pesquisadores, possam e as pessoas, né, famílias também, crianças, possam conhecer a ciência que ela está presente no cotidiano, no cotidiano, né, no dia a dia de cada um. A ciência que melhora a qualidade de vida das pessoas.
2: A reunião anual da SPPC também é um evento super relevante, porque reúne a nata do pensamento científico do país, né? A senhora pode nos falar mais sobre o que é a SBPC e o que acontece nessa reunião anual?
11: A SBPC é uma entidade, né? Uma das mais tradicionais entidades científicas do Brasil. Já há 7 décadas, essa é a 78ª reunião anual da SBPC, e ela reúne pesquisadores, professores, estudantes, gestores públicos e representantes de diversas instituições públicas e privadas, além da sociedade em geral, né, para poder discutir ciência, discutir o progresso da ciência, né, a ciência voltada para o desenvolvimento do nosso desenvolvimento do país. Na SBPC acontecem, assim, tem uma programação densa e ampla, onde são realizados painéis, conferências, mesas redondas, minicursos, atividades culturais, uma série de ações voltadas para a popularização e divulgação da ciência.
1: E nesse ano, né, secretária, o encontro tem um tema que é o Ciência para Todos, Soberania, Desenvolvimento e Inclusão. Como é que esses três pilares se relacionam, influenciam a produção científica no país?
11: Exatamente. Esses três conceitos, eles estão profundamente conectados. Eu represento a Secretaria Nacional de Ciência e Tecnologia para o Desenvolvimento Social, e existe algo que...

0: É muito importante que a ciência esteja voltada para mudar a qualidade de vida das pessoas, né? Então, quando a gente fala em soberania, estamos falando da capacidade do país de produzir conhecimento, de desenvolver tecnologias e formar pessoas para enfrentar os seus próprios desafios. O desenvolvimento acontece quando esse conhecimento gera inovação, fortalece as instituições diversas, melhora os serviços públicos, impulsiona a economia, contribui para soluções sustentáveis. Nesse aspecto, o que significa a inclusão? Garantir que a ciência beneficie toda a população, reduzindo as desigualdades, ampliando oportunidades, garantindo que todas as pessoas tenham acesso às oportunidades, né, aos seus direitos sociais.
1: E a reunião também terá espaços temáticos, né, voltado para os jovens, para a discussão racial, para a cultura. Como é que vão funcionar esses debates?
0: Isso mesmo. Aqui tem um espaço amplo na SBTC Jovem, uma grande participação da juventude, de jovens pesquisadores. E a programação, de fato, é bem diversificada. Tem uma série de espaços voltados para o diálogo sobre cultura, educação, igualdade racial, no contexto das mesas redondas, da apresentação das pesquisas, enfim, é uma programação ampla, né, que apresenta essas diversas pesquisas desenvolvidas Brasil afora, em todas as universidades públicas, privadas.
2: A gente está falando aqui de dois eventos, vamos dizer assim, paralelos, né, que se relacionam: a reunião da SBPC e a Expo TIC. E aí, voltando a falar da exposição um pouco mais, secretária, ela vai reunir aí 28 unidades de pesquisas que são vinculadas ao Ministério da Ciência, Tecnologia e Inovação, né? A senhora pode dar exemplos pra gente do que são essas unidades, que tipos de pesquisas elas fazem?
0: Sim, bem, o Ministério tem das 29 unidades de pesquisa que são vinculadas ao Ministério de Ciência e Tecnologia, 28 estão participando conosco aqui desse evento. As unidades de pesquisa, elas atuam em áreas muito diversas e refletem a amplitude da ciência produzida no Brasil. Existem instituições dedicadas a pesquisas espaciais, biodiversidade amazônica, mudanças climáticas, tecnologias da informação, materiais avançados, energias, tecnologias nucleares, matemática aplicada, astronomia e tecnologias voltadas para o desenvolvimento social. Eu vou dar um exemplo, claro, por exemplo, o INSA, né, a Unidade Nacional do Semiárido, que desenvolve pesquisas voltadas para combater a seca no Brasil, para a produção de alimentos, para poder trabalhar, por exemplo, a dessalinização, né, existe um projeto no Ministério desenvolvido pelo INSA de dessalinização da água, produção de alimentos no semiárido, buscando combater a seca e combater a fome no Brasil. Então, esses projetos poderão, né, podem ser visitados aqui nos estandes das nossas unidades vinculadas.
1: Muito bem, nós conversamos com a secretária de Ciência e Tecnologia para o Desenvolvimento Social do Ministério da Ciência, Tecnologia e Inovação, Germana Pires. Muito obrigado por sua entrevista aqui à Voz do Brasil.
0: Eu agradeço a Voz do Brasil, sempre presente no dia a dia. Deixo o convite para todas as pessoas que quiserem participar aqui da SBPC e conhecer as pesquisas desenvolvidas no Brasil. Estamos aqui na Universidade Federal Fluminense, no Rio de Janeiro. Muito obrigada.
2: 5 novas canetas de semaglutida foram aprovadas pela Vigilância Sanitária e registradas nessa quarta-feira.
1: O medicamento ajuda no controle de doenças como a diabetes e é usado também no tratamento contra a obesidade.
2: E nós vamos entender agora como essa substância age no organismo na reportagem de Gabriela Noronha.
3: Os medicamentos à base de semaglutida são usados no tratamento de doenças crônicas como obesidade e diabetes. Trata-se de uma substância sintética que imita a ação do hormônio GLP-1, responsável pelo controle da glicemia no organismo, entre outras funções, como explica a médica endocrinologista Monalisa Azevedo.
4: Ela favorece o controle da glicose porque ela estimula a liberação de insulina e ela também influencia outros fatores do organismo, exerce um papel de induzir saciedade, inibir um pouco o apetite, controlar a compulsão alimentar e também estimular o gasto energético.
3: Nesta quarta-feira, 5 novas canetas emagrecedoras que têm semaglutida como princípio ativo foram aprovadas pela Anvisa, Agência Nacional de Vigilância Sanitária. Os medicamentos são voltados para o tratamento de pacientes adultos com diabetes tipo 2 e autorizados para uso complementar à dieta e exercícios, mas devem ser indicados e acompanhados sempre por um especialista, como destacou a endocrinologista Monalisa Azevedo.
4: A gente está falando de medicação e toda medicação é sujeita a efeitos adversos. Afinal de contas, a gente está trazendo uma substância artificial para dentro do corpo. E é por isso que é tão importante o acompanhamento médico.
3: A medicação feita com acompanhamento médico ajudou a servidora pública Carolina Abreu a vencer a obesidade depois de muitas tentativas para perder peso.
5: Desde muito nova, eu sofri com efeito sanfona, né? Tenta fazer dieta restritiva e daí não dá certo, e aí engorda, e aí emagrece. Então, eu resolvi procurar um endocrinologista e comecei a fazer o uso.
3: O processo de autorização dos medicamentos inclui a realização de estudos clínicos, avaliação de documentos e inspeção da linha de produção. Reportagem Gabriela Noronha.
1: E a gente continua falando dessas canetas emagrecedoras para fazer mais um alerta.
2: A Anvisa lembra que a retatrutida, uma medicação que ainda está em fase de pesquisa, não está aprovada para uso em nenhum país do mundo.
1: Assim como no Brasil, a empresa responsável por desenvolver essa medicação ainda não solicitou registro em nenhuma agência reguladora internacional.
2: A Anvisa reforça que o uso de um medicamento sem registro apresenta riscos à saúde, com efeitos colaterais desconhecidos.
1: Além disso, não há garantia de que o produto contenha o princípio ativo declarado, nem a quantidade informada.
2: Vale lembrar que o comércio de medicamentos irregulares é considerado crime pelo Código Penal.
1: Atenção, moradores das comunidades ribeirinhas de Santarém, Belterra e Aveiro, na bacia do Rio Tapajós.
2: A partir de agosto, o navio Hospital Abaré realiza novas expedições com consultas e exames gratuitos.
1: A embarcação atua como unidade básica de saúde fluvial itinerante e os atendimentos ocorrem por triagem e demanda espontânea das 8 da manhã às 6 da tarde.
6: Administrado pela Universidade Federal do Oeste do Pará, UFOPA, o navio Hospital Escola Abaré, que atua como uma unidade básica de saúde fluvial itinerante, divulgou o calendário das próximas expedições e as orientações para acesso aos atendimentos nas comunidades ribeirinhas da bacia do Rio Tapajós, no Pará. Os serviços gratuitos são oferecidos nos municípios de Santarém, Belterra e Aveiro. O atendimento ocorre nas chamadas comunidades polo, com triagem e demanda espontânea. Para o cadastro no Sistema Único de Saúde SUS, é necessário apresentar documento oficial com foto, CPF, cartão do SUS, além da caderneta de vacinação. Gestantes devem levar a caderneta de pré-natal e pacientes em acompanhamento podem apresentar exames anteriores. As consultas de rotina são realizadas das 8 horas da manhã ao meio-dia e das 2 às 6 da tarde. Enquanto o navio estiver ancorado, também há plantão para casos de urgência. O cronograma prevê expedições entre os meses de agosto e outubro, com datas definidas para as regiões de Santarém, Aveiro e Belterra. Para saber mais, acesse ridh.ufopa.edu.br ou envie e-mail para ridh.ufopa.edu.br. Dilson Santa Fé, para a Voz do Brasil.
1: Direitos da infância, projetos voltados à redução da vulnerabilidade de crianças e adolescentes podem participar de edital do BNDES.
2: Serão selecionados até 8 projetos para promoção, proteção e garantia de direitos da juventude.
7: Os projetos devem atender a pelo menos um dos 5 eixos prioritários, que incluem assistência social, segurança alimentar, proteção contra violência doméstica e sexual e prevenção ao uso de drogas. Com a ações a serem executadas no Rio de Janeiro, São Paulo, Recife e Brasília, o apoio total pode chegar a 15 milhões de reais em recursos de doações incentivadas aos fundos dos direitos da criança e do adolescente. De acordo com o chefe do Departamento de Projetos Culturais do BNDES, Andrés Cortes, os recursos que viabilizam esse edital são obtidos a partir do mecanismo de incentivo fiscal previsto no Estatuto da Criança e do Adolescente e que se destina a ações que vão desde a prevenção da violência até o acesso à educação, saúde e cultura.
8: Esse edital visa destinar até 15 milhões para projetos sociais que garantam a diminuição de vulnerabilidades sociais ligadas à infância e à juventude.
7: As inscrições dos projetos podem ser feitas até o dia 25 de agosto. Você pode obter mais informações sobre o edital no site bnds.gov.br/edital-FCA-2026. Reportagem André de Barros Lima.
2: Última notícia, em nota divulgada há pouco pela Secretaria de Comunicação Social da Presidência da República, o governo brasileiro repudiou o anúncio feito pelos Estados Unidos de prorrogar por mais um ano a declaração de emergência nacional em relação ao Brasil.
1: Segundo a nota, é inteiramente descabido caracterizar o Brasil como uma ameaça aos Estados Unidos, especialmente à luz dos históricos laços diplomáticos e da amizade que une os dois povos.
2: E essas foram as notícias do governo federal.
1: Fique agora com o Minuto do TCU. Em seguida, as notícias do Poder Judiciário e do Congresso Nacional. Boa noite.
2: Boa noite para você e até amanhã.
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10: 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Você vai ouvir agora notícias do Poder Judiciário.
12: Supremo Tribunal Federal solicita informações ao Legislativo e ao Executivo sobre emendas parlamentares. TSE destaca fabricação da urna eletrônica em 30 anos de implantação do processo eletrônico. E para o STJ, segurado com HIV, mesmo assintomático, tem direito à indenização por invalidez funcional permanente. Boa noite, eu sou Marcela Luiza. O ministro Flávio Dino, do Supremo Tribunal Federal, solicitou informações ao Legislativo e ao Executivo em uma ação movida pelo partido Rede Sustentabilidade contra o modelo atual das emendas parlamentares impositivas. Na ação, o partido questiona mudanças na Constituição que autorizam parlamentares a destinarem verbas sem garantias suficientes de prestação de contas, transparência e controle de conflitos de interesse. Diante do pedido do partido, o ministro Flávio Dino solicitou informações ao presidente da República e aos presidentes da Câmara e do Senado, estabelecendo o prazo de 10 dias para a resposta. O ministro relator determinou que os poderes executivo e legislativo apresentem uma proposta detalhando o papel de cada agente público no ciclo da execução das emendas, definindo, inclusive, as responsabilidades dos parlamentares que indicam os recursos e os seus destinatários. Tribunal Superior Eleitoral destaca fabricação da urna eletrônica em

0: testes são acompanhados por servidores e técnicos da Justiça Eleitoral.
1: Segurado com HIV, o vírus da AIDS, mesmo sem sintomas, tem direito à indenização por invalidez funcional permanente. Esse entendimento é do STJ. Fátima Uchoa.
2: O militar com HIV foi considerado incapaz para as atividades militares. Ele tinha seguro coletivo com cobertura para invalidez funcional permanente total por doença. A Justiça de Rondônia determinou o pagamento da apólice, mas a seguradora recorreu ao STJ, alegando que o militar estava assintomático e não teria perdido a autonomia. Só que a terceira turma concluiu que, no caso de pessoas com HIV, a noção de perda da existência independente exigida para a indenização securitária deve considerar a irreversibilidade da infecção e a dependência contínua de tratamento médico, como nessa hipótese. Assim, concluiu que o militar tem direito à indenização por invalidez permanente. A relatora foi a ministra Nancy Andrighi.
1: Para garantir que um empregador pague uma dívida trabalhista, a justiça determina que o passaporte seja apreendido. Mas tem um detalhe: para o Tribunal Superior do Trabalho, é preciso considerar outras possibilidades antes disso. Rocine Gomes.
3: Um caso que ilustra essa questão envolve um português que mora no Brasil. Ele teve o passaporte apreendido por passar anos sem pagar a dívida. Ao julgar o processo, o TST decidiu pela liberação do documento. O motivo é que a instância anterior não analisou outras medidas antes de tomar essa decisão. Por exemplo, se o homem ocultou o patrimônio ou tinha um estilo de vida que demonstrava a possibilidade de pagar a dívida. Por isso, passaporte liberado.
1: Ministério Público Federal denunciou 216 pessoas por tráfico humano e contrabando de imigrantes entre 2025 e 2026. As denúncias são resultado do trabalho da unidade especializada no combate a esses crimes, que completa 2 anos este mês. Vanessa Pereira.
4: Desde 2024, o MPF centralizou as investigações sobre tráfico de pessoas na Unidade Nacional de Enfrentamento do Tráfico Internacional de Pessoas e Contrabando de Imigrantes. Em 2 anos de atuação, a unidade participou de mais de 1.100 processos judiciais. De 2025 até junho deste ano, 216 pessoas foram denunciadas à Justiça. 79 por tráfico internacional de pessoas e 137 por contrabando de imigrantes.
1: 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Uma boa noite e até amanhã.
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6: Está no ar o Jornal do Senado.
7: Eu sou Paula Groba.
8: E eu sou Ricardo Nacoca.
7: E estes são os destaques de hoje do Jornal do Senado, que começa agora.
8: PEC da Segurança Pública chega ao Senado após modificações na Câmara.
7: Projeto suspende prazo para pesquisadoras durante licença maternidade.
8: Grupo de senadores cobra órgãos e propõe novas regras após caso do Banco Master.
7: Boa noite.
8: Boa noite.
7: Conciliar a carreira científica com a maternidade ainda é um desafio para milhares de pesquisadoras brasileiras.
8: Com o objetivo de evitar prejuízos à produção acadêmica, a Comissão de Direitos Humanos pode votar, na volta das atividades do Senado, um projeto que suspende prazos durante a licença maternidade. O repórter Márcio Maturana tem as informações.
9: Pesquisadoras, gestantes ou adotantes poderão ser beneficiadas com a suspensão dos prazos de bolsas, editais e projetos de pesquisa financiados com recursos públicos federais durante a licença maternidade. Isso é o que prevê um projeto que está pronto para votação na Comissão de Direitos Humanos na volta do recesso parlamentar, a partir de 3 de agosto. Pela proposta, o tempo de afastamento será acrescido ao prazo original e não poderá influenciar negativamente a avaliação de produtividade nem a participação em novos financiamentos públicos. A senadora professora Dorinha Seabra, do União do Tocantins, foi relatora de um outro projeto já transformado em lei que também beneficia pesquisadoras gestantes ou adotantes.

0: gestantes.
1: Quando ela começou, ela não estava gestante. Ela fica gestante. Ela não pode ficar gestante, porque o prazo vai contar contra ela. O programa vai perder pontuação. E aí ela tem problema, inclusive, em outras vezes que ela pleite a bolsa. Maternidade não pode ser ônus para a mulher. E não pode significar escolha entre carreira, entre formação.
2: O texto em análise na Comissão de Direitos Humanos é um substitutivo da senadora Mara Gabrilli, do PSD de São Paulo, a um projeto apresentado pela senadora Soraya Tronic, do PSB de Mato Grosso do Sul. Para evitar a sobreposição de normas e oferecer maior segurança jurídica, esse substitutivo incorpora as mudanças propostas a uma lei já existente sobre prorrogação de bolsas de pesquisa no caso de maternidade.
3: E aguarda votação no plenário do Senado o projeto que cria o Exame Nacional de Proficiência em Medicina. A prova será requisito obrigatório para que os recém-formados possam obter o registro profissional nos conselhos regionais. No entanto, ainda há uma divergência sobre qual órgão será responsável pela aplicação. O senador Rogério Carvalho, do PT de Sergipe, apresentou um texto substitutivo para atribuir essa função ao Ministério da Educação. Em junho, o governo também publicou uma medida provisória que prevê que o MEC aplique o exame. A MP ainda depende de análise do Congresso Nacional.
4: Já o senador Dr. Irã, do PP de Roraima, relator da proposta na Comissão de Assuntos Sociais, defende que a avaliação seja aplicada pelo Conselho Federal de Medicina. Ao classificar a iniciativa como o projeto mais importante do movimento médico brasileiro neste século, o parlamentar cobrou que o plenário vote a medida o quanto antes.
5: Nós precisamos frear a proliferação desenfreada de escolas médicas nesse país, formando médicos de péssima qualidade e causando muita vulnerabilidade ao povo brasileiro, principalmente ao povo que procura o sistema único de saúde do nosso país.
3: O caso do Banco Master levou o Senado a intensificar a fiscalização sobre o mercado financeiro.
4: No primeiro semestre, um grupo da Comissão de Assuntos Econômicos ouviu autoridades, reuniu documentos e apresentou propostas para evitar novas fraudes. A reportagem é de Marcela Cunha.
6: Criado no início deste ano, o grupo da Comissão de Assuntos Econômicos, que acompanha o caso Banco Master, já ouviu dirigentes do Banco Central, da Comissão de Valores Mobiliários e do Banco de Brasília. O presidente do Banco Central, Gabriel Galípolo, defendeu a atuação da instituição e apontou limitações de pessoal, de tecnologia e de estrutura de fiscalização. Já o presidente interino da CVM, João Carlos Uzeda Scioli, afirmou que o órgão detectou movimentações atípicas do Master desde 2022. O presidente do BRB, Nelson Antônio de Souza, foi questionado sobre as operações realizadas com o Master e os possíveis prejuízos para o banco público. O ex-controlador do Master, Daniel Vorcaro, chegou a ter depoimento marcado, mas obteve do Supremo Tribunal Federal o direito de não comparecer. Entre os resultados do trabalho, a CAI retirou o sigilo de parte das auditorias do Tribunal de Contas da União sobre o caso. Presidente do colegiado, o senador Renan Calheiros, do MDB do Alagoas, defendeu a divulgação dos documentos.
7: Nós estamos retirando o sigilo, que é uma auditoria que a sociedade tem total interesse em conhecer. E não sei por que o próprio tribunal decreta sigilo sobre uma auditoria que ele próprio fez.
6: O grupo apresentou ainda 3 projetos para mudar as regras do Fundo Garantidor de Créditos, ampliar o controle sobre a venda de títulos bancários e endurecer as penas para fraudes financeiras.
3: E a criação de uma política nacional de transformação digital no campo está em análise na Comissão de Agricultura. A proposta busca modernizar o setor agropecuário com o uso de tecnologias como a inteligência artificial.
4: O texto também prevê a criação de laboratórios de inovação, a capacitação de agricultores e a oferta de linhas de crédito específicas. O senador Sérgio Petecão, do PSD do Acre, relatou a proposta na Comissão de Ciência e Tecnologia. Na avaliação do parlamentar, a iniciativa democratiza o acesso à tecnologia na agricultura e promove avanços no setor.
8: A iniciativa busca democratizar a conectividade rural, promover capacitação digital e incentivar as pesquisas, o desenvolvimento e a inovação.
3: E a PEC da Segurança Pública chegou ao Senado, mas a proposta de emenda à Constituição que reorganiza o sistema de segurança pública do país será analisada pelos senadores em uma versão diferente da encaminhada pelo Poder Executivo. Executivo. O texto aprovado pela Câmara dos Deputados destinou parte da arrecadação das apostas esportivas aos Fundos Nacionais de Segurança Pública e do Sistema Penitenciário. Além disso, retirou a redução da maioridade penal de 18 para 16 anos em crimes com violência ou grave ameaça à pessoa, cuja validade dependeria de um referendo popular.
4: Para o senador Camilo Santana, do PT do Ceará, a segurança pública deve ser tratada como uma agenda nacional, baseada na cooperação entre União, estados e municípios, e com atuação conjunta dos poderes da República. O parlamentar defende que a proposta seja colocada em votação. No entanto, a PEC depende de decisão do presidente do Senado, Davi Alcolumbre, para começar a ser analisada na casa.
0: O crime organizado não pergunta em quem a vítima votou. Uma bala perdida não escolhe partido. A mãe que perde um filho não quer saber se a solução veio da direita ou da esquerda. Ela quer justiça, ela quer segurança. Nós podemos divergir sobre muitos temas, mas precisamos ser capazes de construir uma agenda comum para proteger o povo brasileiro.
3: A programação especial de férias do Congresso Nacional já recebeu mais de 8.500 visitantes na primeira semana de atividades. A agenda gratuita, que segue até o dia 2 de agosto, reúne experiências interativas e atividades voltadas para toda a família.
4: O balanço parcial mostra o interesse do público em conhecer de perto o funcionamento do Poder Legislativo durante o período de recesso escolar. A reportagem é de Yasmin Rodrigues.
9: A programação especial de férias promovida pelo Congresso Nacional, que tem atraído turistas de diferentes estados brasileiros e até do exterior, busca aproximar os cidadãos do Parlamento. Além de conhecer os espaços do Senado Federal e da Câmara dos Deputados, os visitantes podem acompanhar o espetáculo teatral Em Nome da Lei, 200 anos de Congresso, apresentado pelo projeto Visite em Cena, e assistir ao filme em realidade virtual, Eunice, a Primeira Senadora, que retrata a trajetória da primeira mulher a ocupar uma cadeira no Senado. Diogo Diniz, servidor da Coordenação de Visitação do Congresso Nacional, apresentou os números registrados até agora e o perfil do público que participou das atividades.
10: O destaque é o aumento da presença de crianças, que cresceu 16% em relação ao ano passado. Outra novidade também que chamou a atenção foi o Visite em Cena, que já reuniu mais de 1.300 pessoas. E o filme Eunice, a Primeira Senadora, também está fazendo sucesso. É um filme em realidade virtual, que já foi visto por mais de 400 pessoas.
9: A programação especial de férias é gratuita. Para participar, basta comparecer ao Congresso Nacional das 9 da manhã às 5 da tarde com um documento oficial com foto. A entrada é livre, sem necessidade de agendamento.
4: Com a edição de Paula Groba e trabalhos técnicos de Eliseu Caires, o Jornal do Senado fica por aqui. Acompanhe agora as notícias da Câmara dos Deputados. Boa noite.
3: Uma boa noite e até amanhã.

0: Deputados.
1: Parlamentares analisam proibição de ligações telefônicas feitas por robôs.
2: Comissões reafirmam hora-aula como medida das atividades do professor.
1: Debate analisa medidas para a inclusão de autistas no mercado de trabalho.
2: Boa noite. Parlamentares e debatedores sugerem práticas mais efetivas em empresas para a inclusão de pessoas com transtorno do espectro autista. A repórter Sofia Peçanha acompanhou a discussão.
3: Durante a audiência na Comissão Especial sobre a Política Nacional para Pessoas com Autismo, parlamentares e especialistas defenderam que a inclusão de jovens e adultos autistas no mercado de trabalho depende tanto de políticas públicas quanto do engajamento das empresas na adoção de práticas mais inclusivas. A comissão debate projeto de lei que institui uma Política Nacional para Pessoas com Transtorno do Espectro Autista. Produzir conhecimentos mais aprofundados, desenvolver estudos e pesquisas que levem a práticas terapêuticas e educacionais mais eficazes, estabelecer políticas públicas que resguardem os direitos da pessoa com autismo, são alguns dos objetivos do projeto que está sendo analisado pelos deputados. Durante a audiência, os participantes reforçaram que a inclusão profissional é possível, desde que haja suporte adequado. A deputada Maria Rosas, do Republicanos de São Paulo, defendeu o chamado emprego apoiado como ferramenta para ampliar oportunidades.
4: Muitas pessoas dizem o seguinte: não há condições de inserir as pessoas com TEA no mercado de trabalho. Eu digo que sim, através do emprego apoiado. É uma tecnologia social que a gente tem a inclusão dessa pessoa com apoios, com suporte, com pessoas que vão orientar, vão ver o perfil. Então, é possível sim, nós não podemos desistir, há uma necessidade de suporte, por isso o emprego apoiado ele é muito bem-vindo.
3: O projeto em análise prevê o estímulo à inserção de pessoas com autismo no mercado de trabalho. Por isso, segundo parlamentares, a escuta de especialistas e de entidades que atuam na área é fundamental para orientar a construção de diretrizes mais efetivas e alinhadas às necessidades reais das pessoas com transtorno do espectro autista. O debate foi solicitado pelo deputado Orlando Silva, do PCdoB de São Paulo, com o objetivo de aprofundar a discussão sobre os desafios enfrentados por pessoas autistas na vida adulta, especialmente na busca por autonomia e emprego. Da Rádio Câmara de Brasília, Sofia Peçanha.
0: Direitos Humanos.
1: Pastor Diniz, do União de Roraima, apoia projeto que proíbe a divulgação de apostas, motéis e sites de acompanhantes em programas com classificação indicativa livre. Relator da matéria na Comissão de Comunicação, ele afirma que a medida protege crianças e adolescentes da exposição a conteúdos inadequados.
2: Pastor Diniz argumenta que a proposta tem respaldo na Constituição e ajuda a preservar o desenvolvimento físico, mental e emocional do público infanto-juvenil. Para o deputado, a restrição também reforça os valores éticos e sociais previstos para a programação de rádio e televisão.
0: Trabalho.
1: Debatedores criticam pejotização e alertam para a perda de direitos e queda na arrecadação. O repórter Murilo Souza acompanhou o encontro sobre o tema com deputados.
5: Debatedores criticaram em audiência pública na Câmara dos Deputados os efeitos da pejotização no mercado de trabalho. O termo se refere à contratação de trabalhadores como empresas, em atividades que antes exigiam carteira assinada. As críticas apontam perda de direitos trabalhistas e prejuízos à Previdência. A discussão ocorreu após decisão do ministro Gilmar Mendes, Supremo Tribunal Federal, que suspendeu processos sobre o reconhecimento de vínculo empregatício nesses casos. O tema terá repercussão geral e servirá de base para decisões em todo o país. Para parlamentares, o modelo amplia a exploração de trabalhadores. O deputado Bongás, do PT do Rio Grande do Sul, destacou que o trabalhador pejotizado não tem direitos como férias, 13º salário e FGTS.
6: Pejotizado não tem 13º, não tem férias, não tem adicionais, não tem tempo de suspensão de tempo de aviso prévio, né? Não tem recolhimento fundo de garantia. Então, todos esses aspectos. Então, do ponto de vista desta flexibilização e a troca que muitas vezes, em maior dos casos, é simplesmente uma contratação, continua empregado, só que agora é empreendedor.
5: Dados do Ministério Público do Trabalho indicam que entre 2022 e 2023, o país deixou de arrecadar cerca de 100 bilhões de reais com esse tipo de contratação. Especialistas também alertam para os impactos fiscais e divergências no judiciário. Enquanto a Justiça do Trabalho costuma reconhecer o vínculo trabalhista e manter os direitos dos empregados, o Supremo Tribunal Federal tem validado contratos como prestação de serviço por empresas. Da Rádio Câmara de Brasília, Murilo Souza.
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0: Meio Ambiente.
2: Projeto que proíbe a utilização de penas e plumas de origem animal avança na Câmara. A ideia é que os adereços usados nas fantasias tenham origem sintética, como informa a repórter Maria Neves.
8: O projeto que proíbe a comercialização de fantasias e adereços com penas de origem animal avançou o primeiro passo na Câmara, com a aprovação pela Comissão de Desenvolvimento Econômico. De acordo com o relator, deputado Helder Salomão, do PT do Espírito Santo, além de proteger o direito dos animais, a proposta vai estimular a indústria nacional. O relator sustenta ainda que as mudanças não pretendem inviabilizar festas populares, mas estabelecer limites e incentivar alternativas.
9: A substituição das penas e plumas de origem animal por sintéticas vai baratear muito o custo. Isso significa que a gente vai ter fantasias mais baratas, alegorias mais baratas, com a mesma beleza plástica que o carnaval obviamente exige. E além disso, se a gente substitui, né, as penas e plumas de origem animal por plumas e penas sintéticas, nós vamos estimular a produção nacional.
8: Pelo texto aprovado, as penas poderão continuar sendo usadas quando não houver sofrimento animal. O reaproveitamento de plumas também continuará permitido até a entrada em vigor da futura lei. As regras para esses casos deverão constar no regulamento da norma. A proposta, de autoria do deputado Célio Studart, do PSD do Ceará, também prevê multa de R$5.000 a R$1.000.000 para quem descumprir a nova regra. Em caso de reincidência, a multa será aplicada em dobro e a cada nova infração, o valor da multa será dobrado novamente. O projeto ainda será analisado por 4 comissões da Câmara. Se aprovado, poderá seguir diretamente para o Senado, sem necessidade de passar pelo plenário. Da Rádio Câmara de Brasília, Maria Neves.
1: João Carlos Bacelar, do PL da Bahia, propõe a criação de uma comissão parlamentar de inquérito para investigar crimes contra animais. O deputado pretende apurar casos de crueldade contra animais em todo o país.
2: João Carlos Bacelar explica que a CPI deve identificar os responsáveis pelos crimes e investigar a atuação de grupos organizados. Segundo o deputado, a comissão também precisa avaliar a efetividade das políticas públicas e da fiscalização para coibir a violência contra animais.
0: Educação.
1: Comissões da Câmara finalizam votação do projeto que muda critérios de cálculo de tempo de professores em atividades com estudantes. Entenda as alterações na reportagem de Luiz Cláudio Canuto.
10: A Comissão de Educação da Câmara aprovou o projeto que estipula a hora-aula como medida para cálculo do tempo de professores da educação básica, usado em atividades com estudantes. Segundo a proposta, a hora-aula seria usada como referência, mesmo que a aula tenha duração inferior a 60 minutos. Atualmente, a lei do piso salarial do Magistério Público da Educação Básica tem outro critério. Estabelece que os professores devem respeitar o limite máximo de 2/3 da carga carga horária para atividades com estudantes. Ou seja, o tempo restante é usado para preparar aulas, corrigir provas e outras atividades. O texto aprovado é um substitutivo da deputada Lídice da Mata, do PSB da Bahia, que sintetiza um projeto do deputado Tarcísio Mota, do PSOL do Rio de Janeiro. A relatora diz que a proposta tenta acabar com a interpretação de que os minutos que restam da hora-aula pedagógica possam ser considerados tempo de atividade extra-classe, algo que já foi rejeitado pelo Superior Tribunal de Justiça em 2024. Contar esses minutos diminui o período para atividades extra-classe, como explica o autor da proposta, Tarcísio Mota.
11: Qual é a nossa novidade nesse projeto de lei? Que a gente percebeu que, infelizmente, alguns prefeitos e governadores resolveram dar uma de esperto e contar todos os minutinhos que estão na questão da carga horária do professor, e nos lugares em que a hora-aula é menor do que uma hora relógio, ou seja, tem menos do que 60 minutos, eles resolveram dizer, então, esses 10 minutos que sobram, se a hora-aula for de 50 minutos, conta para o tempo de planejamento. O que é uma falsidade. Fazendo com o quê? Como aconteceu lá no município do Rio de Janeiro. Os professores sejam obrigados a pegar mais turmas, tendo o mesmo tempo de planejamento, ou seja, é um descumprimento da lei, e sem ganhar mais um salário a mais. Ou seja, mais trabalho, menos tempo de planejamento, ferindo o princípio da lei do piso salarial nacional.
10: Como exemplo de como ficaria com a aprovação da lei, o deputado afirma que quando um professor dá 3 aulas, os minutos dedicados à aula não interferem no fato de que existe necessidade de um planejamento. O projeto muda a lei do piso salarial dos professores e acrescenta um dispositivo no artigo que estabelece textualmente: para fins do cálculo da proporção mínima de 2/3 da jornada destinada às atividades de interação com educandos, a carga horária do docente será apurada com base em horas-aula, mesmo se a sua duração for inferior a 60 minutos. A proposta para virar lei precisa ser aprovada pela Câmara e pelo Senado. Da Rádio Câmara de Brasília, Luiz Cláudio Canuto.
2: A deputada Lídice da Mata também foi a relatora do projeto na Comissão de Constituição e Justiça, que também aprovou o texto.
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0: Justiça.
1: Rodrigo Valadares, do PL de Sergipe, é autor de projeto que proíbe a concessão de indulto, graça, anistia e perdão judicial para condenados por crimes praticados contra crianças. A proposta também impede o reconhecimento do perdão do ofendido nesses casos.
2: O projeto de Rodrigo Valadares altera o Código Penal e o Estatuto da Criança e do Adolescente para impedir que os agressores tenham as penas perdoadas. O autor argumenta que o sofrimento do acusado não pode anular a punição pela morte de um filho.
0: Consumidor.
1: Câmara analisa a proibição de ligações telefônicas feitas por robôs. A repórter Júlia Lopes nos traz as medidas propostas.
12: Em 2025, o Brasil registrou mais de 10 bilhões de ligações telefônicas feitas por robôs por mês, segundo a Agência Nacional de Telecomunicações, a Anatel. Para reduzir o incômodo dessas chamadas à população, a Comissão de Defesa do Consumidor da Câmara dos Deputados aprovou um projeto que proíbe a realização de ligações automáticas em massa, conhecidas como robocalls. A proposta trata das chamadas feitas de forma repetitiva e sem a participação de um atendente humano, geralmente usadas para vender produtos, cobrar dívidas ou realizar pesquisas. Para o relator do projeto, deputado Áureo Ribeiro, do Solidariedade do Rio de Janeiro, embora a legislação já permita que o consumidor adote medidas como cadastrar o número em listas de bloqueio ou no serviço Não Perturbe, Essas ferramentas ainda não são suficientes para impedir as ligações automatizadas.
13: De fato, mesmo com a existência de cadastros destinados a bloquear ligações de telemarketing, como Não Perturbe e estas listas mantidas por PROCONs estaduais, os abusos continuam muito presentes na vida de todos nós. Isso porque, apesar de sua utilidade e crescente adesão popular, esses cadastros enfrentam limitações estruturais, tais como a iniciativa do próprio consumidor para inscrição.
12: Segundo o projeto, as empresas que desrespeitarem a regra estarão sujeitas a multas que variam de R$ 5.000 a R$ 50.000 por ligação ou mensagem indevida. Em casos de reincidência, poderão ter o serviço de telemarketing suspenso e até perder a autorização para atuar no setor de telecomunicações. O texto também obriga empresas e operadoras a adotarem tecnologias que garantem a identificação real de quem faz a chamada como forma de evitar fraudes. Apesar disso, a proposta prevê exceções para o uso de chamadas e mensagens automáticas. Elas serão permitidas em casos de utilidade pública, como avisos de órgãos públicos ou de empresas de serviços essenciais com informações urgentes, quando houver atendimento humano imediato, sem reprodução prévia de mensagens gravadas e em situações de obrigação legal. O projeto que proíbe ligações telefônicas automáticas feitas em massa será analisado agora pela Comissão de Constituição e Justiça. Da Rádio Câmara de Brasília, Júlia Lopes.
0: Segurança Pública.
2: Zuco, do PL do Rio Grande do Sul, propõe que a indenização paga a quem entrega armas de fogo tenha como parâmetro principal o preço médio de mercado, definido em regulamento. Ele também defende que a nota fiscal e o estado de conservação da arma sejam considerados no cálculo.
1: Relator da proposta na Comissão de Segurança Pública, Zuco substituiu a definição do valor em lei por diretrizes para que o Executivo regulamente os critérios de indenização. O objetivo, segundo ele, é evitar questionamentos sobre a constitucionalidade da medida.
0: Economia.
2: Comissão Especial da Câmara está analisando a atualização do teto para a declaração de microempreendedor individual.
1: A repórter Noelle Nobre tem mais informações sobre o colegiado.
14: A Comissão Especial, que vai analisar o projeto que aumenta o limite de faturamento do MEI, o microempreendedor individual, já foi instalada na Câmara. A deputada Anne Ortiz, do PP do Rio Grande do Sul, foi eleita presidente do colegiado e o deputado Jorge Götting, do Republicanos de Santa Catarina, será o relator. O projeto já foi aprovado pelo Senado e eleva para R$ 130 mil reais a receita bruta anual permitida para enquadramento como MEI. Atualmente, o limite é de R$ 81 mil reais. A proposta também autoriza a contratação de até 2 empregados, o dobro do permitido hoje. Anne Ortiz destacou que o teto atual está defasado há cerca de 10 anos, o que empurra muitos empreendedores para a informalidade.
15: Nós estamos tratando de um assunto que não é só urgente para os micro e pequenos empreendedores, empreendedores individuais, para todos aqueles que empreendem no nosso país, geram emprego, renda e fazem a economia girar, que estão aí há uma década trabalhando dentro de uma faixa, dentro de um teto desatualizado.
14: O relator Jorge Götting ressaltou a importância do setor e disse que o relatório buscará consenso com a área econômica do governo e com frentes produtivas.
16: Nós temos que impulsionar os negócios, dar condições do MEI crescer, como você falava antes, Anne, criar uma rampa para que o MEI daqui um pouco possa ser micro, para que o micro possa ser uma pequena empresa, para que a pequena empresa queira ir para o lucro presumido ou para o lucro real, para ela crescer.
14: Além de Anne Ortiz e Jorge Götting, a comissão será dirigida pelos deputados Adriana Ventura, do Novo de São Paulo, Hélder Salomão, do PT do Espírito Santo, e Bia Kicis, do PL do Distrito Federal, eleitos como vice-presidentes. Da Rádio Câmara de Brasília, Noelle Nobre.
0: Agricultura.
2: Márcio Neiser, do Solidariedade do Maranhão, apresentou o projeto que cria o Sistema Nacional de Monitoramento da Pesca Artesanal. A proposta prevê adesão voluntária a um sistema de geolocalização e botão de emergência para embarcações de pequeno porte.
1: Segundo Márcio Neiser, o projeto autoriza o governo a conceder subsídio para aquisição e instalação dos equipamentos. Ele acredita que o novo sistema...
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Meio de semana, hoje é dia 29 de julho de 2026. Estamos na estação inverno, mas o frio tá daqueles. E eu parabenizo a você hoje, completando mais um ano de vida. 20h11, esta é a Rádio Educadora FM 89.5. Está entrando no ar mais um programa Sucessos da Noite. Músicas de bom gosto para pessoas de bom gosto como você. Notícias, esportes, entretenimento e muito mais. Eu sou Carlos Alberto Cacaia. Estaremos juntos até a meia-noite. Até lá você pode ligar e participar pelos telefones 9 98 43 41 09 e 9 98 28 05 77. Você também pode acessar a internet www.radioeducadoradefreipaulo.com.br ou você acessa o aplicativo da Educadora. As mensagens e os áudios você vai enviar para 9940 1691.

0: É isso aí, meus amigos. Lembrando que nosso Instagram é Rádio Educadora FM 89.5. Às 9h30, programa Momentos de Amor, a melhor maneira de dizer eu te amo. 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E depois de meia-noite tem música sem parar. É uma atrás. É isso aí, gente. Já tem gente na linha. Eu já vou ao telefone. Alô, boa noite.
1: Boa noite.
0: Valdo Wilson.
1: Com certeza.
0: Manda aí as ordens, Valdo Wilson. Quem está por aqui hoje nos visitando, daqui a pouco vai falar com a gente, é o Valdo da Barraca, seu filho Lucas.
1: O... É o Val da Barraca, mas ele não levou o caranguejo, não.
0: Diz que é assado no dedo, rapaz.
1: Oi?
0: Assado no dedo, caranguejo.
1: Virgem Maria.
0: Aí veio o Olavo e veio o filho de Olavo.
1: Foi ele e Olavo, foi?
0: Foi, tá, Olavo e o filho, Lucas e o filho. São tudo, estão ali fora batendo papinho, mas o vigia. E daqui a pouquinho vai falar um pouquinho no ar, tá bom?
1: É bom.
0: E o que
1: é
0: que você manda no programa aí, Valdo Wilson?
1: Toca aí, Naldinho Almeida, Festival de Mourão.
0: Festival?
1: De Mourão.
0: Pronto, se oferece.
1: Ofereço pra você e sua família, pra o Val, pra o Ailton, pra o Olavo, pra o seu Jorge Carlos do Leite. E meus parabéns aí pra esposa de Joãozinho. Que Deus dê muitos e muitos anos de vida e saúde, paz a ela e a todos nós.
0: Festival, Festival de Mourão, Naldinho Almeida, né?
1: Oi?
0: Festival de Mourão com Naldinho Almeida.
1: Isso.
0: Pronto, vem aqui, quem tá nessa onda que você falou hoje?
1: A mãe Marta, a esposa de Joãozinho aí na Fazenda da Onça.
0: Ana Sanandu, hoje ela é.
1: É, parabéns. Vocês estão comendo o peão de galinha.
0: É a Marta, né, que tá aniversariando, né?
1: É, a esposa de João, sim.
0: Então parabéns pra ela e pros aniversariantes, né?
1: É, pra, em nome dela vai pra todas, né?
0: Exatamente.
1: Pra Gilvânia com a família dela, pra o Zé Augusto, Rita da Silva, pra... Bandida, Adelso, Zé de Moisés, Zé Aldinho Cruz das Graças, Laércio do Riachinho, para Fátima e Glória, Salete, Maria José, para o Erivan, Naldinho Almeida, Carlinhos Almeida, vai para Berta em Pedra Grande, para Preto de Caçula, para o Galega Amanda, para Alex de Pinhão, para meu filho aí, Paulo, e minha família e todos os amigos e amigas. Tchau e obrigado.
0: Valeu, Valdo Wilson. Obrigado. Tchau e obrigado. Daqui a pouquinho tem o Festival de Mourão para o nosso amigo Valdo Wilson, ligado com a gente, né, rapaz? Cadê aqui, rapaz? Tô querendo transformar aqui. Está meio complicado aqui. Cadê, rapaz? Cadê? Cadê? Cadê? Vamos fazer o seguinte. Daqui a pouquinho tem o Festival de Mourão, tá bom? A bandida vai falar daqui a pouquinho. É o nosso amigo, o Lala em Mucambo, também a Maria Bernadette, aqui no Espinheiro, em Itabaiana, né? Também está de sintonia com a gente, tá bom? Vamos fazer o seguinte, vamos tocar logo o Festival de Mourão? Vamos lá tocar logo o Festival de Mourão para essa galera aí maravilhosa, sempre ouvindo a gente. Então vamos chutar a pareia, tá bom? Vamos chutar a pareia porque tem retalinha. Alô do telefone, boa noite.
2: Oi.
0: Alô, boa noite.
2: Boa noite.
0: Aí, agora falou forte. Tu
2: é,
0: nunca...
2: Adelso, Baiana.
0: Adelso. Tudo bem, Adelso. Eita, Adelso danado. E você quer ouvir que música, Adelso?
2: Eu quero ouvir.
0: De frente pro armário. De frente pro armário.
2: Quando me namoro com...
0: Que é Agnaldo Timóteo?
2: É, de juízo. É... Um dia e uma Deus, com Leila Pinheiro.
0: Ah, você quer ver um dia...
2: E uma Deus, com Leila Pinheiro.
0: Um dia um adeus.
2: É.
0: Pronto, oferece pra quem?
2: Ofereço a minha gatona.
0: Eita, olha.
2: A Gilmar, uhum. Dona Teída, Dona Ney, Carlinha, uhum. Minha. Giovanni, Rita da Silva, Cristiano Moto, abençoado os dois filhos dele, o Vovô Wilson e o Olavo e a pilota do Olavo, Severi Armando, Bandida, o José Bisoca do Gisopa, Gabriel, Manuel, Chinoca, Vé das Cutias em Carira. E seu velho Armando por depois, Dona Beta em Glória, a Ângela Maria, Claudiane, Marcela, Márcia e a todos os ouvintes da Educadora, e a você, Carlos Beto. Uma boa noite, tchau.
0: Tchau, valeu, Adelson. É isso aí, meus amigos, e vamos seguindo, abraçando a galera que tá ouvindo a gente também aí na Vila São Miguel, aqui na cidade de Frei Paulo, né? Galera de São Miguel, sempre de sintonia conosco. É isso aí, gente. Um abraço também pra galera aí de Carira, nosso amigo Nanô do Trailer, também aí o Dedê, né? Ouvindo também a gente, um abraço para todos vocês, tá bom? Galera também ouvindo a gente lá em Mucambo, nosso amigo Carlinhos de Gina, é isso mesmo. Alô, Carlinhos de Gina, obrigado pela sintonia. Vamos tocar logo música, hein? Vamos tocar música logo? Vamos lá? Vamos chutar a pareia ou não? Vamos chutar a pareia, né? Vamos colocar aqui, daqui a pouco o pessoal vai ligar mesmo. Vamos colocar aqui, cadê, rapaz? É o Festival de Mourão, como diz o nosso amigo, o Valdo Wilson do Canidé, né? Pra falar em Valdo Wilson, vamos chutar pareia? Vamos lá? Festival de Mourão, chuta pareia!

0: É isso aí, gente. Agora são exatamente 20h24 aqui em Frei Paulo. Você curtiu aí Festival de Mourão com Naldinho Almeida. Vamos falar com os ouvintes da Educadora que estão presentes hoje aqui. Como eu já falei aqui na abertura do programa, está por aqui Val da Barraca, está o seu filho Lucas e também está o Olavo de Iberópolis e seu filho Danilo. Só que o Danilo tá lá fora, né? Tá batendo papinho, mas o Zé de Iberópolis. Vamos falar logo com o nosso amigo Val da Barraca, né? Val da Barraca, boa noite.
1: Boa noite, meu amigo Carlos Alberto Cacá, mais uma noite. Né, que Olavo nos convidou, eu aqui bem em cima do horário mesmo, nós vim para a Rádio Educadora e comparecer aqui na casa de Cacaia.
0: Isso.
1: Então, tive o prazer já de conhecer sua filhinha, Cacaia.
0: A netinha.
1: A sua netinha, que Deus lhe abençoe, a ela, sua esposa, você mesmo, todos os locutores da Rádio Educadora, nosso amigo aqui Olavo, Danilo, para Maria Odeta, a esposa dele, meu filho aqui Lucas Venício, mandar um abração lá para minha esposa Maria de Fátima, João Vitor, meu filho, pra Gilvânia lá também em Ribeirópolis, a Ritinha da Silva, né? Aqueles ouvintes maravilhosos aqui em Serra Redonda do Bacana, o Bulá, pra nossos amigos aí do Sertão Sergipano, Naldinho Almeida, e a gente já tava ouvindo aqui a atuada dele, nosso amigo Valduís que já ligou, e Deus abençoe esses ouvintes maravilhosos lá até do Saco Torto.
0: E quem ofereceu também foi nosso amigo Adelso de Itabaiana,
1: muito
0: viu?
1: Bem, Adelso, que Deus abençoe, saúde e paz, ligado. Pra bandida também, né, que ela tá com a irmã dela, né, Cacá, parece que é
0: doente. É, a irmã dela.
1: Então, que Deus abençoe a ela, que dê a saúde, e a todos que tá precisando da saúde, e agradecer aqui o espaço, a seu José Rinaldo, dona Lucelina, que não pode esquecer dessas pessoas maravilhosas, seu Jairo Oliveira, para Simone, para Kiara, cafezinho gostoso, viu, Simone? Que Deus lhe abençoe. Então, Cacá, uma boa noite, bom trabalho aí para você, que Deus lhe abençoe. E a todos vocês, locutores dessa rádio maravilhosa.
0: Valeu, Val. Esse foi o grande Val da Barraca ouvindo com a gente e também falando ao mesmo tempo, né? Agradecendo aí aos proprietários da emissora, seu Nadim e dona Lucelina. Vou falar agora com o filho dele, né? O nosso amigo Lucas. Lucas, boa noite, Lucas.
2: Boa noite, Carlos Alberto Cacaia.
0: Tá tudo bem, Lucas, com você mesmo?
2: Tudo bem, graças a Deus.
0: Quer dizer que você recebeu o convite do nosso amigo Olavo aí compareceu aqui.
2: Isso mesmo.
0: Nos estúdios da Rádio Educadora e fazer uma visita pra gente também, né, rapaz?
2: Pois é.
0: E aí, as musas do programa você oferece pra quem?
2: Para, primeiramente, para José Arinaldo e Dona Dulcelina, para meu pai, o abençoado, para você e toda a sua família. Para Olavo, para o filho dele, Danilo, para Maria Odeta, a esposa dele, toda a família dele, para minha mãe, Maria de Fátima, meu irmão João Vitor, para o pessoal da minha escola do segundo ano B, para BLD do Corte, Rian do Corte, todos os meus amigos aí que estão ouvindo essa rádio maravilhosa, 89.5.
1: Com certeza.
0: Valeu, Lucas, obrigado pela sua atenção. Vamos falar agora com o nosso amigo Olavo. Olavo, de vez em quando ele aparece, graças a Deus ele vem aqui, ele gosta também de falar um pouquinho. A Odete não queria falar nada outra vez lá, mas a Olavo quando disse, não, ela fala, quando ela falou, hein? Que benção, não foi, Olavo? Olavo, boa noite. Boa noite,
3: Carlos Alberto. Eu convidei ela, disse, não, não vou não, vai mais Danilo. Eu falei, Danilo, vamos convidar o Val, porque o Val não pode ficar de fora, né?
0: Não.
3: Esse Val é abençoado. Então, primeiramente, quero agradecer a Deus pelo dia de paz e saúde e rever os amigos mais uma vez, é uma graça de Deus, né?
0: Uhum.
3: Eu oferecer as músicas da programação para o nosso empresário Zé Arinaldo e Dona Dulcelina, para o Carlos Alberto, sua filha, esposa e neta, que eu já passei na casa dele.
0: Foi,
3: e também, e também oferecer a música, a programação toda para meus filhos, Danilo, Deisiel e Júnior.
0: É Deisiel.
3: Deisiel, né? Da Graça Silva, é Deisiel da Doce Sabor.

0: E valeu, obrigado aí. Tem gente na linha, viu? Tem gente na linha. Vamos ver quem é que tá na linha aí agora. Alô do telefone, boa noite.
1: Boa noite, Cacaia.
0: Carlos Leite.
2: Leite.
1: Carlos Leite, cara. Tô na escuta,
0: tá vendo? Você nunca mais veio aqui, Valvei, mas Olavo e Lucas, olha.
1: Rapaz, tô escutando aqui.
2: Estamos aqui, Carlos.
1: Da Barraca, Lucas, o filho dele e Olavo, né? Vim fazer a visita aí na educadora, né?
0: É, estão aqui, eles estão aqui.
1: É porque eu cheguei também tarde do trabalho. Qualquer hora eu apareço aí também, Cacai.
0: Pode aparecer, fica à vontade, viu, Carlos?
1: Tá bom, Cacai. Muito bom, rapaz. Ah, que bom.
0: Quando você vê Chico, manda lembrança pra o Chico, homem do bigode.
2: Homem do bigode, é.
0: Hoje eu passei nas carreiras, eu cheguei do sítio, era 6 horas, fui nas carreiras, Chico tava assim em televisão.
1: Então, Cacai.
0: E aí,
1: Zé? Eu gostaria de ouvir a música de Amado Batista, Casa do Amor, viu, Cacai? Causa do Amor, Cacai.
0: É por causa do amor ou causa do amor?
1: É, por causa do amor mesmo.
0: Ah, é um sofrimento,
1: rapaz. Vinho, Cacai.
0: Você oferece pra quem?
1: Cacai, pra você, pra Olazai, que tá me mandando aí no estúdio da rádio, pra Lucas, o filho de Valda Barraca.
2: Muito
1: Valda
2: obrigado.
1: Barraca mesmo, né?
2: Obrigado,
1: Carlos. Lá do Externo de Falar Mestrando, Tadelso, Banda de Itabaiana, Rita da Silva Liberópolis, Zé Augusto, também o Valdemir lá em Canindé, Beta de Pedagrama, meu patrão de Jacques Bonzinho, lá meus parabéns pra Marco também, né, tá fazendo, completando o ano, né, também, né, Aldinho, Veniza, Ninho, e também Chico do, Chico lá no Céu, não esquecendo dele, Zé de Alcide, Jorge aí da rádio, Cacai.
0: Aham, certo, cara. Valeu, Carlos.
1: Boa noite, tchau, viu?
0: Tchau, Carlos, obrigado pela sintonia.
1: Tô na escuta, valeu.
0: Isso, com certeza. Então vamos fazer o seguinte, vamos tocar umas musicazinhas, né? É que o pessoal pediu aqui as músicas pra gente não ficar devendo música. Depois tem os comerciais, daqui a pouco a gente interage mais uma vez com os nossos visitantes aqui na educadora de Frei Paulo. Amado Batista cantando pra gente. Opa, vamos voltar porque tem gente dali. Eu já sei quem é aqui, mais ou menos sei quem é, quer ver? Alô do telefone, boa noite.
3: Boa noite, Carlos Alberto.
0: Salete de Glória. Tudo bem, Salete?
3: Bem, melhor agora ouvir
0: só
3: programa
0: falta maravilhoso. Só falta você vir aqui, Salete, fazer uma visita aqui também à Rádio Educadora.
3: Fico mais distante.
0: Tá ouvindo aí o Val, Olavo e o filho?
3: Tô ouvindo, sim.
0: Tá ouvindo, né? Aí de glória. Que bênção, né?
3: Um abração pra eles aí.
0: Isso. E você quer ouvir que música?
3: Hoje eu quero ouvir Fátima Leão, Pão de Queijo.
0: Eita vida, mais ou menos. Pão de Queijo, Fátima Leão. Oferece pra quem?
3: Vou oferecer pra você, com sua família.
0: Obrigado.
3: Da Valda Barraca, com a família, né?
0: Isso.
3: Com a esposa dele. É Maria de Fátima, né?
0: É. Maria de Fátima, a esposa de
3: Val. Olavo, com a esposa do Maria Odete.
0: É, Olavo e Maria Odete, a esposa de Olavo.
3: Da Silvânia.
0: Uhum.
3: Da Valdo Wilson, da Ailton. Para minhas amigas aqui em Glória, para toda a minha família. E para todos que estão ligadinhos, ouvindo esse programa maravilhoso.
0: Ok, valeu, obrigado aí, viu?
3: Mas tá sem mais.
0: Daqui a pouquinho tem pão de queijo.
3: Isso.
0: Aí eu digo ouvidão, o bar, né?
3: Deixa aqui o meu abraço aí pra os meninos aí, Val, Olavo, Lucas, né?
0: Aí. Com certeza, valeu. Vamos lá, valeu, toca. Isso, daqui a pouquinho tem mais. Vamos logo com o Amado Batista, cantando e encantando na educadora aí, por causa de você. Canta e encanta na educadora de Frei Paulo.

Por causa do amor, aí você curtiu com Amado Batista. Vamos dar uma passadinha no comércio e daqui a pouquinho nós temos mais música pra você, né? O Zara Rádio sumiu aqui, foi? Está lá aí o Zara Rádio, rapaz, está lá aí o Zara Rádio. Enquanto isso, a gente vai no comércio e volta daqui a pouquinho. Aguardem.

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1: Agora em Frei Paulo são 20 horas e 42 minutos, 8h42 agora, já estamos de volta. Vamos lançar aí alguns áudios, algumas mensagens aqui no programa, enquanto os telefones não estão ligando, né? Daqui a pouco eles ligam. E eu vou aqui com a Bandida, na cidade de Itabaiana, né? Ela que gosta também de participar todos os dias, e vou botar a Bandida no ar. Ó, oh, e foi falar em Bandido, o telefone tocou, viu? Alô do telefone, boa noite.
2: Boa noite, meu amigo Carlos Alberto Popular Cacá, como é que tá?
1: Zé Augusto, né, Zé Augusto?
2: Eu quero que você passe a música oferecendo os meninos aí que estão aí, todos ouvindo, pra você que sua esposa, sua filhinha, sua netinha.
1: Vó da barraca aí.
2: É o Maria Helena com os filhos de Goiás, viu?
1: Vó da barraca e Luca conheceu sua voz logo, viu?
2: Foi, né?
1: Conheceu,
2: então,
1: sim.
2: Então, vai pra ele todos os amigos do programa todo, meu, pra Olavo, filho, pra Vó da barraca, pra Lucas. Obrigado. E mais alguém que está aí
1: no Olavo,
2: transmissor da rádio também, Olavo, e todos que estão ouvindo o seu programa também. Aí eu peço que você passar a música, não vou falar o nome de todos, já todo mundo já sabe, pra aí os que estão participando aí, que estão ouvindo, pra não tomar o espaço tanto. Eu quero que você passe a música, tchau Maria Helena, com os filhos de Goiás, oferecendo a todos os ouvintes, a todos meus amigos que estão ligadinhos nesse momento. E pra você.
1: Como é o nome da música? O nome da música?
2: Família e todos os ouvintes, viu?
1: José Augusto, como é o nome da música?
2: É tchau Maria Helena.
1: Tchau
2: Maria Helena.
1: Bicho, ele despachou logo, foi bem. Misericórdia. Tchau
2: é
1: Maria Helena.
2: Aí você procurar filho de Goiás com Maria. Tchau Maria Helena. É Maria Helena.
1: Pronto, vou daqui a pouquinho. Os filhos de Goiás.
2: Deus abençoe, Cacá, e uma boa noite a todos. Um abraço para todos os meus amigos aí da Educador e todos que estão participando do seu programa.
1: Valeu, valeu. Eu vou outra linha, tem gente outra linha. Alô, telefone, boa noite.
3: Boa noite.
1: Quem fala?
3: Zé Moreno das Amigas.
1: Ô, Zé Moreno, tudo bem, rapaz?
3: Tudo bem, você?
1: Bem, graças a Deus. O que é que você manda no programa?
3: O Val da Barra tá por aí, né?
1: Tá por aqui, tá, ele tá por aqui, né, Val?
4: Tudo bem, Zé?
3: Tudo bem, tudo bem, rapaz.
4: Graças a Deus, que Deus te abençoe.
3: Eu tenho sonho de conhecer uma vez, uma hora aí.
1: Oi.
3: Segunda-feira eu vim em Ribeirão para aí, tenho sonho de conhecer ainda.
1: Pronto, então, quando, você, tá quando bom, você quiser vir a visitar a rádio, pode vir, viu?
3: É, né?
1: É, faça como o Olavo já aprendeu o caminho, já.
3: Já, né?
1: Já.
3: Eu sou fã da Educadora.
1: Você é fã, né? Obrigado aí, rapaz.
3: Obrigado aí.
1: E você quer ver alguma música?
3: Qual que é uma batista aí?
1: Você oferece pra quem?
3: Essa galera tá ouvindo aí nessa hora, né? Muita gente tá só ligada, muita gente nessa hora.
1: A Zaninga fica onde?
3: Município de Glória.
1: Nossa Senhora da Glória. É perto de Pedra Grande, é?
3: Isso, isso, isso. Bem pertinho, dá 5 quilômetros daqui lá.
1: Pertinho então, 5 quilômetros.
4: É difícil
1: quilômetros.
4: Mesmo.
1: Isso,
4: é.
3: Aí já sei que você quer perguntar pro Beto, né?
1: Isso.
3: Você quem é Beto, é uma figura Beta.
1: Você sabe quem é Beta, é?
3: Sei quem ela, sim.
1: É, gente boa ela, né? Ela disse, você tá onde agora? Ela disse, ela me disse, tô na venda. Ela tem uma venda, né?
3: É, ela tem um barzinho.
1: Tem um barzinho, ela, eu disse, mas o pessoal fica muito de fogos, ela dá risada.
3: Eu nunca tive lá, não, mas tem sim.
1: Tem.
3: Eu sei quem é ela, sei que
1: eu escuto ela em si. Ela é gente boa, né?
3: Até ninguém se deu, não, mas sei quem é ela.
1: Pronto, valeu, valeu, Zé Moreno. Um abraço.
3: Valeu, tenha uma boa noite.
1: Tchau, e vou com Bandida agora, na cidade de Itabaiana. Alô, Bandida. Boa noite, Bandida.
5: Boa noite, Cacá. Aqui é a Bandida de Itabaiana. Eu queria que você passasse a música de Amado Batista, Os Pontinhos, para oferecer para você, toda a sua família, toda a educadora, Valda Barraca, Cardo Leite, São do Leite, Givana, Vana Ingrato Cardoso, Colorido, Pó do Gado, Bizunga, Tonhão, Zé de Guilherme, Simão Dias, Vado, Cicandé da Aparecida, Vaquerina, Aria Branca, Givado, Cantino Boa, Neguinho da Santa Maria, Tem Sacoto, Zé de Carira, Velho Cristão, Messia de Carira, Beta de Pião, Beta de Cada Pedra Grande, Tia Cotinha, Tiracema, Ivoa Boiador, Naldinha Almeida, Bernadette Tabana, Raquel Tabana, Adesso Tabaiana, Demi Ademinação Machado, Fátima e Glória, Ritinha da Silva Ribeiro, Dida no Areal, Boa Noite Dida, para Jesus da Carroça Nazareia e para Vadomir Lagarto, para todos os seus ouvintes, uma boa noite, até amanhã, para pular cacaia, bota torando, depois de meia-noite é um atrás do outro, nós cochilamos.
1: Ô, sofrimento danado, eu vou com o nosso amigo Lalá no Povoado Mucamba. Lalá, boa noite.
6: Boa noite, Cacaia, aqui é Lalá do Povoado Mucamba, gostaria de ouvir a música de Raimundo Fagner, para oferecer a todos os ouvintes da Educadora, para você, para toda a minha família e para os proprietários da rádio. Então, na escuta do programa, viu, Cacaia?
1: Valeu, daqui a pouquinho tem
6: qualquer uma dele.
1: Pronto, daqui a pouquinho eu toco pra vocês aí, Raimundo Fagner, Borbulhas de Amor, tá bom? Essa belíssima canção, e eu vou com mais um aqui. Ela, a mulher mais animada do mundo, Maria Bernadette do Espinheiro, boa noite.
0: Oi, Cacaia, boa noite. Quem está falando aqui hoje é a Maria Ouvinte Bernadette, a mulher topada. Ô, Cacaia, hoje eu gostaria de pedir a música Duas Paixão. A marca deste amor que você deixou só fez me machucar, não quero mais chorar. Viu, Cacaia? Me oferecer, Cacaia,
1: Daniel,
0: pra você.
1: Quem canta essa música, Daniel?
0: Eu digo o nome da música. Pra Jorge Tarcias Preta, pra Gorete de Feipau, pra Jocela na Portelinha, pra Renata na Portelinha, pra Gilvane Iberópolis, pra Val da Barraca, para as meninas que trabalham na casa de seu Nadinho, para bandido trabalhando, é meia-noite, é uma atrás da outra. Cacá e música sem parar, como dizer. Cacá e preferência também para Tita na Rua, Marechal, Floriano Peixoto. Aí, Cacá, aí que é música boa. Cacá, esquecendo, preferência para Jota César Preto, para Simone Chiara. Aí, Cacai, aí que é música boa.
7: Cacai, o nome da música é Marcas, com Silvânia e Berg Rabelo, Duas Paixões. O nome da música é Marcas.
1: Marcas. Pronto, daqui a pouquinho, porque eu já vou com mais outra aqui, Dona Josefa na cidade de Careira, lá em Tanque Novo, Careira, mamãe da nossa amiga Gilmara em Tanque Novo. Boa noite, Dona Josefa, né?
8: Olá, boa noite, amigo locutor Carlos Alberto. Aqui é sou ouvinte Josefa de Tanque Novo, Careira. Hoje gostaria de ouvir Trio Parada Dura, Duas Criaturas. Ofereço a toda a minha família, a Wanda, a Vanessa, Ingraco Cardoso, a Gilvânia, a Valda Barraca em Ribeirópolis, a Beta em Pedra Grande, Hilda Fernandes em Carira, e a todos os locutores da Rádio Educadora, e a você com toda a sua família. Tenha uma abençoada noite na paz. Boa noite.
1: Obrigado, boa noite. Eu vou ao Barro Branco agora. Vou lá no Barro Branco falar com o Ailton, filho do saudoso Zé Pequeno do Rojão. Boa noite, Ailton.
9: Boa noite, Cacaio. Aqui é Ailton do Trio Pé de Serra, filho do saudoso Zé Pequeno do Rojão. Cacaio, vê se dá pra passar uma das músicas aí do saudoso Caravéia, Vaqueiro Ruim Que Dói, pra oferecer ajuste do Crioça em frente ao Banco do Brasil. Também é Dilma Oliveira, o popular cascuda, o Carlos André, a você, Denilson dos Arreis, Celaria Andrade, Cláudio Carlinho das Pia, Maílson do Grupo Classe A, esse grande sofoneiro, Carlinhos Abumbeiro, meu irmão, Gilderland, tecladista, meu sobrinho, Botar Pocano, Vaqueiro, é nóis, chama, e não faltou Antônio Zefinha com a família, vim em Alagadiço.
1: É, vida mais ou menos, tem mais, quem vai falar com a gente agora, hein? Eu vou, sabe onde não? Eu vou lá pra cidade de São Miguel do Aleixo. Olavo, conhece São Miguel do Aleixo, Olavo? Ah, então, vou falar com o Luiz Carlos, ex-vereador de lá. Luiz Carlos, boa noite.
10: Boa noite, amigo Carlos Alberto, popular Cacaia. Aqui é Luiz Carlos de São Miguel do Aleixo. Tô ligado aí na programação aí, meu filho. Valeu, meu filho, boa noite.
1: Valeu, abraço para Luiz Carlos, para sua esposa Rosa, lá em São Miguel do Aleixo, também de rádio ligado com a gente, né? A ligação tá liberada, os telefones aí, viu? Gilvânia, nada ainda, né, Gilvânia? Gilvânia não ligou ainda hoje, daqui a, quando ela chegar, você vai ver, viu? Ela vai chegar. O Ailton hoje parece que ele não tá. Olha, ele, Ailton tá assistindo é o jogo, rapaz. Eu desconfio agora. Ailton é danado, tá assistindo o jogo, tá não. Ó, oh, isso é mesmo, tá na hora do sono. Então, o nosso amigo, ó, nossas considerações finais aí, porque muito tem bem. Comercial, tem muita música isso pra tocar,
11: né? A jornada sua é cumprida.
1: Até meia-noite aqui.
11: Tem coisa pra resolver. Sim, Cacá, encerrando aí agora, agradecer mais uma vez o espaço, viu? Que Deus lhe abençoe. Falar no nosso amigo aí, rapaz, que sempre ele vem aqui na Rádio Educadora, muitos aí, agora Alex Nipião, vereador, que Deus abençoe a ele, a esposa dele, nossos amigos vereadores de lá de Aparecido, Zé Lima, nosso amigo lá da padaria também, o João D'Adeso, que sempre ele passa na minha barraca, ele diz, ó, eu escuto você ligando pra Educadora, e se a gente for falando em todo mundo, não tem como, né?
1: É verdade.
11: Mas tá indo pra todos os ouvintes, pra Beto de Pedregrano, Vanigrato Cardoso, Maria Bernadette, que já ligou, Carlos Daniel, pra Raquelzinha Vaz do Gama, e para todos os ouvintes, que Deus abençoe, Cacá, boa noite. E não esquecendo mais uma vez, nosso amigo José Arinaldo, Dona Lucelina, Gera Oliveira, para Simone, para Kiara, que Deus abençoe a todos vocês. Nosso amigo Sandro Andrade também, todos os locutores da Rádio Educadora, Carlos André, o Sertanejo, Marcela Santos, o Júlio César, todo mundo. E que Deus lhe abençoe, boa noite, Cacá. E fui.
1: Valeu, obrigado, boa noite. Nossas considerações finais também, nosso amigo Lucas, o filho do Vó da Barraca.
12: É isso aí, quero agradecer primeiramente a Deus por estar aqui, para meu amigo de escola, João Gabriel da Bruna Imports, vendendo aquelas camisas muito massa, quem quiser comprar, pode seguir no Instagram, Bruna Imports, tá certo? Para você, Cacá, toda sua família, Deus abençoe. Cada vez mais, tudo em dobro para José Arinaldo, Dona Lucelina, Santo Andrade e para todos os ouvintes, e fui também.
1: Valeu, valeu, Lucas. E eu vou falar agora com ele, o Olavo. Olavo, nada hoje, né? O Olavo tá dizendo que já encerrou. O Olavo disse que encerrou, ele já tá com sono, daqui a pouquinho vai trabalhar, vai viajar, né? Boa viagem. Vai dormir um pouquinho, né, Olavo? Liga o rádio lá, se, quando o Odete.
13: Eu ligo o radinho.
1: Quando o Odete desliga, você diz, deixa bem baixinho, dá pra ouvir. Odete, deixa o rádio bem baixinho, que não incomoda, não, né, Olavo? Valeu, valeu, galera. Oi.
11: E aí, o Tudo Gedá, vai lá.
1: Aí tá nos braços.
11: Ele disse que é nos braços.
1: Tá no sofá.
11: Pode ser. Valeu, vamos viajando, né, Cacá?
1: Isso.
11: Que Deus abençoe, viu?
1: Isso, valeu.
11: Ele abençoe a esposa Neguinha mais uma vez, viu?
1: Isso.
11: Saúde e paz pra sua netinha.
1: Isso, valeu, obrigado. Olha, Deus. Gobel também, vai falar com a gente, nosso amigo Gobel. Alô, Gobel, boa noite. Opa. Deixa eu botar uma pausa aqui, porque o Gobel aqui entrou, foi com 200 aqui, o Gobel, rapaz, o Gobel é danado, rapaz, chega, Gobel, ó.
14: Boa noite, cara, Roberto, cara, aqui é Gobel, se toca aí, tem uma mulher casada, com a Amada Dilson.
1: Amada Dilson.
14: Aí eu ofereço ajudar a Sachica, Neguinho, a Jada Saba, a Pedro Leste do Iacinho, a Marquinho das Batatas, Dedé, aí na chã, a todos os ouvintes desse programa.
1: Ok, Gobel, ele quer ouvir quem ama mulher casada. Pense num problema que dá aí, viu? Olha, pense no problema que dá quem ama mulher casada. Rapaz, faça assim não, Gobel, esse Gobel. Tem mais um aqui, vamos falar com o Edival, boa noite.
15: Meu amigo Cacaia. Boa noite. Aqui é o Galego do Som.
1: Ô, galera.
15: Estou lhe ouvindo aqui, viu?
1: Uhum.
15: Ofereço as músicas do seu programa para Giovana de Ribeirão, Val da Barraca e todos os ouvintes. Um abraço.
1: É isso aí, nosso amigo aí, bom, falou forte aí, né? Galego do Som, rapaz, esse Galego do Som.
15: Meu amigo Cacaia. Boa noite. Aqui é o Galego do Som. Estou lhe ouvindo aqui, viu? Ofereço as músicas do seu programa para Giovana de Ribeirão, Val da Barraca e todos os ouvintes. Um abraço.
1: Ok, valeu, rapaz. Tem uma mensagem aqui também. Sabe de quem é, não? Zé Moreno, rapaz. Boa noite, Cacaia. Toque aí, Amado Batista, Zé Moreno. Pronto, daqui a pouquinho tem Amado Batista, porque eu toco a música de Bandida. Bandida, Pão de Queijo e Fátima Leão. Seu Nadinho, alô Dona Celina, Ana Rita aí na Avenida Junta Cunha, ex-vereadora Denilda também de rádio ligado conosco, Chara Oliveira, Solange, Zé Rinaldo Filho, Casinha também, Joãozinho Camila, neto de Zé Rinaldo na Praça Camila.